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0: Nova Brasil, muito boa noite. Tá no ar o arquivo. Final de semana chegando e você com a gente com muita nostalgia. Os trabalhos técnicos a partir de agora ficam por conta de Robson Duarte e a produção dele, o Henrique Oliveira. Satisfação, eu sou o Júlio. Pra dar início tem Raul Seixas, Ouro de Touro.
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0: Milton Nascimento e Chico Buarque. Que encontro aqui na Rede Nova Brasil. O que será?
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0: Agora você vai curtir uma canção lançada em 98, no emblemático álbum De Volta ao Planeta. O Vento se consolidou como um dos maiores sucessos da carreira do Jota Quest. Relembre comigo na Rede Nova Brasil FM.
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0: Nova Brasil, curtimos a banda Blitz, mais uma de amor. Daqui a pouco tô de volta com muito mais. Fique ligado e ligada. 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
2: Nova Brasil já de volta aqui no arquivo e tem muito mais nostalgia pra você. A gente segue com Chocolate, Tim Maia.
1: 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Chocolate.

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0: Agora tem uma canção de 76, a gente tá falando de Chico Buarque e Augusto Boal, Mulher de Atenas, é uma das letras mais cirúrgicas da nossa MPB. Nascida originalmente para a peça de teatro Lisa, a Mulher Libertadora, a canção joga um holofote sobre a opressão histórica e a submissão feminina. Relembre comigo na rede Nova Brasil FM, Chico Buarque, Mulheres de Atenas.
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0: Ok, fica por aqui a primeira hora do arquivo. Não acabou, não. Fique na sintonia, já já eu tô de volta com muito mais. 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
0: Nova Brasil já é de volta com Astronauta, é um encontro de Gabriel Pensador e Lulu Santos.
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0: Mais que moderna, brasileira, Rede Nova Brasil FM com o Djavan aqui no Arquivo Correnteza. Voltamos em instantes, fique na sintonia.
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0: Ok, de volta aqui na Rede Nova Brasil para curtir Óculos Escuros, Frejá e Arnaldo Brandão.
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0: Nova Brasil FM, mais que moderna brasileira, Skank, Indignação. E a música não para, Eu Que Não Sei Nada do Mar. Esta é Maria Bethânia com Ana Carolina.
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0: E acabou, agradecendo sempre a sua companhia e audiência. Desejando a você um excelente final de semana. Nos falamos. Nova Brasil, mais que moderna, brasileira. Até a próxima, forte abraço.
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1: Muito bom dia para você que está sintonizado na Nova Brasil FM. Bom dia para você que chegou agora. Bom dia para você que só acordou mais cedo para nos ouvir. Muito bom dia para você que faz do rádio companhia e trilha sonora. Eu sou Fabiane Pereira. Começa agora o Vozes da Vez, o nosso talk rádio show que conversa com o presente da música brasileira, que celebra a nossa cultura e acredita que as boas histórias precisam ser compartilhadas. Todo sábado, 8 horas da manhã, eu tô por aqui conversando com gente interessante, gente interessada em compartilhar boas histórias. Agora, deixa eu mandar um beijo muito especial pra você que ouve o Vozes da Vez pelo rádio do carro, pelo rádio do táxi, pelo rádio do Uber. Muito bom dia pra você que tá com fone de ouvido no ônibus, indo trabalhar ou voltando do trabalho. É uma alegria chegar até você. Afinal de contas, a tecnologia tá aí pra isso, né? Você que tá ouvindo Voz da Vez através do app, do site da Nova Brasil, através da Alexa, seja muito bem-vindo, muito bom dia. E claro, bom dia para as mais de 600 cidades que acompanham Vozes da Vez pelas ondas radiofônicas. E ó, deixa eu mandar um beijo especial para a galera de Recife, que fez do Vozes da Vez um programa líder de audiência em Recife. Ô, meu Recife, bom dia, bom dia, bom dia, Pernambuco. Bom dia, Bahia. É muita gente ouvindo voz. Maceió, olha, Brasília, Campinas, opa, é gente demais, muito bom dia pra todo mundo. Agora, ajeita o volume, respira fundo, que eu vou te contar quem é a voz da vez deste sabadão. Minha convidada da semana carrega o Nordeste na voz. E ó, eu não tô falando só daquele Nordeste como território geográfico, não, viu? Eu tô falando do Nordeste como força poética, como força política e emocional. Cantora, compositora, atriz e diretora, nascida no Rio Grande do Norte, Juliana Linhares, é das melhores artistas que surgiram na última década. Depois de chamar a atenção nacional à frente da banda Pietá, ela consolidou a sua carreira logo no primeiro disco. Pois é, o primeiro disco dela é ótimo. Se você não conhece, eu te sugiro conhecer. Nordeste Ficção é o nome do álbum. Agora Juliana se firma de vez como uma das vozes mais interessantes e inventivas da nossa música. O seu segundo disco, o aguardado segundo disco, se chama Até Cansar o Cansaço. E ó, é um acontecimento e eu tenho certeza que você vai concordar comigo ao final desta entrevista. Antes da gente ouvir a Juliana, a gente vai ouvi-la cantar. Essa música que abre o programa de hoje se chama Depois do Breu e faz parte, claro, do novo disco da Juliana Linhares. Aumenta o som.

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1: Depois do Breu é o nome da música que eu acabei de tocar na voz irretocável, inconfundível de Juliana Linhares. Juliana Linhares está aqui comigo hoje e é com ela que eu converso agora. Ju, chega pra cá.
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1: Juliana Linhares.
4: Fabiane Pereira, quanto tempo.
1: Quanto tempo, né? Pois é, tive que criar uma entrevista pra eu conseguir te encontrar.
4: Não fale isso, que absurdo.
1: Não é absurdo, não.
4: É sim.
1: E tu tá cansada?
4: Um pouco.
1: É?
4: Mas eu tô cansando meu cansaço. Exatamente. Eu entendi que ou eu cansava meu cansaço ou eu desistia de fazer as coisas, né? No mundo de hoje, assim, ou a gente pega na mão do cansaço e vai tentando dar a volta nele, ou a gente, sei lá, porque tá difícil acreditar na vida de novo, como se as coisas fossem virar um grande alívio, né? Difícil, né?
1: Ai, amiga, eu acho que quando você tem filho, você se obriga a acreditar
4: no futuro melhor.
1: Precisa.
4: O bom de ter filho é isso, é fazer o futuro melhor acontecer, né?
1: É.
4: Que bom.
1: Ju, você é um... É, e você gosta de criança, você tem sobrinho, você tem trabalho infantil, enfim. Você é uma das artistas mais extraordinárias. Você já tá cansada de ouvir isso, né? Dessa geração. Quando a gente fala Juliana Linhares, todo mundo... Juliana Linhares. Mas, como você não é uma artista que é tocadora radiofônica, e a Nova Brasil tá em muitas cidades desse Brasil, eu queria que você se apresentasse para os nossos ouvintes. Quem é a cantora potiguar Juliana Linhares, que eu falo tanto aqui no Vozes? E eu queria saber quem é... Sabe Marília Gabriela? Juliana Linhares por Juliana Linhares?
4: Aff.
1: Queria que você falasse um pouquinho do tanto de coisa que você faz na vida.
4: Bom, gente, eu sou do Rio Grande do Norte, mais especificamente de Natal. Saí de Natal há alguns anos para morar no Sudeste e fazer minha carreira de cantora e artista. Eu sou também atriz, estudei direção de teatro e circulo, por isso que Fabiane fala que não dá tempo da gente se encontrar, porque eu circulo trabalhando sempre entre o teatro e a música, bastante assim. Mas eu sou uma fazedora, uma pessoa que gosta de se comunicar, uma pessoa que gosta de estar em atividade, que gosta de estar no palco, que gosta do ao vivo, às vezes mais até do ao vivo do que do estúdio, né, da gravação, porque no ao vivo eu consigo me conectar muito com o palco e com as pessoas. Então eu sou uma pessoa que gosta de encontrar vocês, assim, sempre pra perto. Mas gosto de conversar, gosto de estar junto, gosto de fazer, gosto de abraçar, gosto de olhar no olho, gosto de cantar, mas também gosto de atuar, sabe? Eu acho que eu sou uma multiartista mesmo, cada vez entendendo isso com uma maturidade maior, de que meu lugar é esse, que meu lugar é o palco, que meu lugar é com as pessoas, com outros artistas, sabe? Tenho 1,59m, agora não tô mais loura, eu passei um tempo loura, tem gente que não me reconhece mais. Mas é isso.
1: Quando eu te conheci, seu cabelo era pretinho, inclusive.
4: Era. Aí eu platinei pro Nordeste Ficção.
1: É.
4: Balanceiro foi uma música que tocou na Nova Brasil.
1: Muito, toca.
4: Sou uma pessoa
1: ainda
4: que tem essa voz, que representa também a música nordestina contemporânea e quero ser representante disso. Então tem esse sotaque, tem essa verve aí nordestina na música, que eu gosto cada vez mais também de representar. Então na rádio, pra mim, isso é um lugar especial, né?
1: Eu adoro Juliana Linhares e, ó, eu não canso de dizer que ela é, com certeza, uma das maiores artistas da sua geração. Quem vê Juliana no palco vira fã imediatamente. Já já eu volto com ela, porque até as 9 horas da manhã tem muito programa pela frente, a gente vai se fazer companhia e nesse comecinho de sábado a gente vai juntos ouvir música. E eu abro agora essa próxima sequência com ele, um menino pra lá de bonito, que tem uma voz maravilhosa e que herdou da mãe o vozeirão, mas é dele mesmo o talento de garimpar músicas. Chico, canta pra gente, menino bonito.
5: Lindo.

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0: Acabamos de ouvir Douglas Germano com Tempo Velho. Gente, essa música é uma oração, não é não? Douglas Germano é um acontecimento também, um compositor de mão cheia. Várias canetadas que a gente ouve por aí é de Douglas Germano, viu? Fica atento aos créditos, minha gente. É muito importante a gente ler ficha técnica. Antes eu toquei o Chico Chico com a sua versão para um dos sucessos clássicos de Rita Lee, Menino Bonito. E ó, antes de eu voltar a conversar com a Juliana Linhares, que é a minha convidada da semana, quem tá aqui nos estúdios da Nova Brasil dividindo comigo os estúdios, o microfone, o carisma, eu quero te dizer que semana que vem, quem estará aqui comigo é ele, Douglas Germano, que eu acabei de tocar. Esse paulista extraordinário que a gente acabou de ouvir. Agora eu volto com ela, Juliana Linhares. Chega pra cá.
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0: Mas Ju, eu queria te perguntar, começar o nosso papo te perguntando se você teve medo de lançar Até Cansar o Cansaço. Por que que eu te pergunto isso? Porque Nordeste Ficção... Não, porque Nordeste Ficção foi um disco que não teve uma crítica negativa. Todo mundo que ouviu te exaltou e aplaudiu e disse: finalmente uma cantora de MPB dentro desses moldes tradicionais que a MPB
2: acaba... A gente sai da entrevista com o Fabiano com as estrelas lá em cima, né? Minha Nossa Senhora!
0: Mas é verdade, eu não estou aqui exagerando nem mentindo. E aí, foi um disco que ele teve uma crescente. Você lançou, começou a fazer uma média de shows baixa. E do meio pro final, essa quantidade de shows aumentou muito. Você passou a rodar bastante, tocou nos festivais. Uhum. Fez parcerias muito bem sucedidas. Fez festival com Chico Chico, com a Josiara, com Caixa de França. E aí, vem um segundo disco que tava todo mundo esperando. Existe essa...
2: Com certeza, com certeza. Com certeza. O grande medo do segundo do álbum, eu tive.
0: Será
2: claro que eu tive.
0: Era isso tudo mesmo ou foi uma sorte?
2: Não, com certeza. E tem uma coisa, eu acho, do primeiro álbum, que é uma bagagem de vida, sabe? E aí, pro segundo, você precisa descobrir outras coisas, né? É difícil mesmo. E ainda mais Nordeste Ficção, que realmente me tomou um tempo físico, emocional, imenso nos últimos anos. Então, o tempo que sobrou pra fazer outro disco era quase nenhum. Por isso que o disco também vem falar do cansaço, porque foi sobre isso. Nordeste Ficção é um disco que tem um viés mais historiográfico, ele fala de um posicionamento em relação a uma coisa específica, que é a invenção do Nordeste, o livro, né? É outra coisa. O cansaço, não. Ele é mais presente, é mais intuitivo, é mais orgânico no lugar do que é agora. Agora, agora. O que é que eu tô vivendo agora, agora, agora. Ele é totalmente um disco físico pra mim, sabe?
0: Vou voltar um pouquinho. Eu queria que você falasse de duas questões. A primeira, como é que o Siddhartha entra na sua vida? Porque a gente tá falando do maior cientista...
2: neurocientista
0: do Brasil. Assim, pelo menos, talvez, o que tem maior visibilidade. O Siddhartha, ele é muito didático. Eu já entrevistei o Siddhartha aqui no Vozes da Vez, então eu recomendo também que vocês ouçam.
2: Ah, ele é maravilhoso, né?
0: Ele é maravilhoso. Eu sou louca no Siddhartha. Como é que ele entra na sua vida a ponto de te atravessar? E também quero te perguntar, como é que você percebeu quando, se teve algum momento, que esse esgotamento coletivo... Porque você está dizendo de um esgotamento muito individual, mas ele é coletivo,
2: sim,
0: né? Estamos todos exaustos.
2: Sim.
0: Quando que você percebeu que isso era matéria-prima? Porque eu já percebi que sou exausta e não percebi nada que era matéria-prima de nada. E continuei só exausta, tomando remédio.
2: Eu acho que tem muita gente falando sobre esgotamento, né? Escritores, músicos. Assim, eu vi alguns trabalhos, inclusive a Thier... O nome do disco da Thier chama Esgotado.
0: Exato.
2: E as meninas de BH fizeram há uns anos atrás alguma coisa das cansadas, eu não lembro. Mas esse tema, ele é um tema que tem tomado algumas pessoas em lugares diferentes, né? E aí, eu acho que teve a ver com o meu próprio cansaço, mas com conversar com as pessoas, estar com as pessoas e perceber, principalmente muitos artistas exaustos depois da pandemia, pela pandemia, o como a pandemia deixou as pessoas, assim, desestruturadas mesmo, financeiramente, fisicamente, emocionalmente. A gente atravessou um país foi muito difícil pra gente. A gente teve que lutar muito pra gente se recuperar e a gente até hoje tá ali lutando pelo ministério, lutando pela cultura no país, lutando, e é uma luta constante e as pessoas exaustas. Então, isso foi fazendo parte do meu dia a dia, além... Eu sou amiga de muitos artistas, então eu conheço artistas que estão lutando para pagar as contas e artistas que estão aí viajando o mundo e tal. Então a gente vai estar de mão dada com esse povo todo, pensando e refletindo como é que as coisas estão acontecendo, né?
0: E ó, mais uma paradinha nessa boa conversa, nessa boa prosa com a Juliana Linhares, porque tá na hora do momento Natura Musical. 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Essa semana, a nossa escuta nos leva direto para Pernambuco. Pernambuco, meu país, é esse estado que já nos deu Alceu Valença, Lenine, Nação Zumbi, Otto e tantos outros artistas extraordinários, né? A gente vai ouvir o trabalho do Fiti, que é um artista da nova geração que faz um trabalho muito alinhado com as suas raízes nordestinas. Mas ele está sempre atento ao contemporâneo e ao moderno. A música que a gente toca agora se chama Feliz e Triste e é boa pra gente ouvir no rádio. Aumenta o som.
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1: 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O projeto do Fiti, que terá o patrocínio da marca, é a turnê do seu novo disco. A música que eu acabei de tocar faz parte deste trabalho e se chama Feliz e Triste.
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4: Bom dia, excelente sábado para você, ouvinte da Nova Brasil. Tô chegando com as informações do trânsito. Já começo falando da região central. A avenida do estado tá mais complicada aí para você que vai em direção à marginal do Rio Tietê. Trânsito carregado desde a ligação leste-oeste até a aproximação com o corredor norte-sul. Movimentação intensa por causa da área de compras. Se você vai para essa região, prefira utilizar o transporte público. 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Luana Coutinho, Nova Brasil FM.
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1: Já tô de volta, muito bom dia pra você que faz do Rádio Companhia, você que acordou mais cedo só pra ouvir o Vozes da Vez, chega pra cá que o programa ainda não acabou, a gente tá assim no meio do programa, tem muita coisa pela frente. Eu sou Fabiane Pereira, muito prazer dividindo hoje o microfone, o seu carisma, o seu talento com a gente, a cantora e compositora Juliana Linhares, que está lançando um discaço chamado Até Cansar o Cansaço. É sobre esse disco que ela tá conversando comigo, mas ó, se você perdeu o início, o primeiro bloco do programa, não fica triste não. A gente guardou essa conversa pra você ouvir na hora que quiser, através de podcast ou de videocast. O podcast do Vozes da Vez sobe agora, assim que o programa sai do ar. O videocast também. Então me procura lá na sua plataforma de streaming de áudio preferida ou então no canal da Nova Brasil FM no YouTube. Pra gente continuar essa conversa fora desse ambiente radiofônico, é simples, fácil, fácil, molezinha. Me encontra no Instagram, @afabianepereira. Até as 9 horas da manhã, ainda tem muito programa pela frente, então bora balançar juntinhos?

0: Zélia Duncan no Vozes da Vez. Zélia, nossa ZD maravilhosa, tá com um disco novo na área e o disco, ó, é bom demais, viu? O nome do disco é o mesmo nome da música que eu acabei de tocar, Agudo Grave. Já adianto que em breve teremos Zélia Duncan aqui na Nova Brasil FM. Antes rolou Juliana Linhares com Balanceiro. E já que eu falei de Juliana Linhares, Ju, vem pra cá.
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0: Você já sabe, você já aprendeu, isso é uma questão sua que você trata na terapia, já que a gente falou de terapia, a dizer não?
3: Eu tô aprendendo. Tenho aprendido. No último ano eu aprendi bastante. Bastante. Esse ano também, pra fazer a coisa da peça, me ensinou a dizer não pra muitas coisas da música, da carreira, assim, que vem. Porque eu sou muito... É isso, eu sou muito capricorniana, gente. É muito mesmo. A minha astróloga falou, eu acho que eu nunca conheci alguém tão capricorniano. Porque tem muito planeta em Capricórnio, não é só. Meu sol é... é assim, é uma mesa, sabe? Mas eu tenho muitas coisas. Então, o trabalho é meu...
0: É seu chão, seu
3: norte. É o meu chão, e é isso. E eu já passei por muitas questões em relacionamento, em amizade. Que isso vira... Mas assim, Felizmente, é a minha estrutura, é onde eu circulo melhor, é onde eu faço relações melhor, é onde eu dou o melhor de mim, é onde eu também preciso aprender a dizer não. Porque existe toda uma questão de saúde, de um lugar pessoal que precisa ser olhado,
0: e
3: né?
0: E tempo isso. Espiral, Juliana. Isso. Não dá pra você estar na China, em São Paulo, não, entendeu?
3: Rapaz, tempo o pior espiral. É que dá. Eu tô aqui pra provar que dá. Não, é muito louco mesmo. Isso aí, são muitas concessões pra você viver dessa maneira, né? E concessões de vida, de saúde, de família. Eu vejo o quanto eu abro mão de família pra... E eu sou uma pessoa família, então isso me dói. Não é fácil, não.
0: Sim, sim.
3: Ao mesmo tempo, trazer a minha família pro meu contexto me dá muito orgulho. Porque a minha família é do interior do Rio Grande do Norte. E se não fosse eu ter encarado essa travessia toda, talvez eles não tivessem vivido muitas coisas que aumentaram o campo deles, sabe? É, como tá na peça sendo aplaudido, né, ali no final. E tá o Lázaro Ramos, e tá o povo e meu pai olhar e se emocionar. Minha mãe, quando assistiu a peça pela primeira vez, ela chegou no camarim, ela não sabia como lidar. Ela olhou pra mim e veio a criança que ela levou pro teatro. E ela ficou muito... Ela ficou assustada, Fabi. A minha mãe entrou no camarim e não soube lidar. Mas na hora eu olhei pra ela e, Fabi, eu entendi. Eu falei, ela tá bem, ela só tá processando um turbilhão de coisa que desceu ali naquela hora. Ela não entendeu nada. Ela ficou assim, ó. E eu entendo. A gente sai. A minha família vem de um lugar de origem muito humilde. Então não teve... Eles não tiveram... oportunidade nesse sentido, né? E me deram tudo que... Me deram oportunidade num lugar muito intuitivo, Fabi, o que é muito lindo. Minha mãe não entendia, mas ela sentia que o teatro ia me ajudar com a interpretação de texto, porque quando eu fui estudar com ela as perguntas da escola, eu não conseguia responder. Era assim, o burro falante deu 3 voltas, sentou e gritou. O que o burro fez? Sei lá o que aconteceu, né? Mas manhã ficou preocupada. E aí ela falou pro meu pai, vai ter um grupo de teatro na escola. Será que o teatro não ajuda a Juju na interpretação de texto? Olha isso. É muita sensibilidade pra uma mulher que não teve acesso nenhum a esse lugar da cultura, entendeu?
0: Ju, como é que... Você já falou agora que a sua mãe te pegou pequenininha e te levou no teatro. E aí passa um filme na nossa cabeça mesmo, né? Como é que o teatro te ajuda na música? Porque você tá dizendo que o teatro te ajudou na interpretação de texto e tal. Mas e na música? Quem já te viu no palco sabe que você é muito teatral, né? Você mexe os braços, o corpo. Mas quando você tá lá no estúdio, quando você tá lá garimpando o repertório, te ajuda também?
3: Eu acho que tem uma construção do teatro que tem a ver com pensamento de coletividade, dramaturgia, de multilinguagem, de sobreposição. E isso me ajuda, porque aí quando eu vou pensar o disco, eu penso nisso. Eu penso, tá, qual é a dramaturgia? Qual é a ordem? O que é que eu quero trazer? O que é que faz sentido em termos de participação? O que é que faz sentido nesse lugar do disco? Que instrumento leva o corpo para isso? O que é o silêncio? O que é o... Aí eu acho que, se for pensar bem nessa coisa do álbum, ajuda muito. Porque ajuda um pensamento de estruturação mesmo, sabe? Aí pro palco ajuda demais, é até óbvio, né? Meio clichê. Pensar que dá segurança. Cara, depois das centenárias, eu fiquei... Foi um processo de tão nervoso, assim, que era tão difícil. Eu tô com uma das maiores atrizes de teatro do país, que é a Laila Garran.
0: Vamos fazer só um parênteses. Centenárias estreou na véspera ou no meio do lançamento do disco.
3: No mesmo dia que saiu o single.
0: É uma loucura isso.
3: Foi. Foi uma loucura.
0: Não dá nem pra compartimentar os sentimentos. Você mistura tudo mesmo.
3: Foi. Foi uma escolha louca pra perceber, pra alcançar o cansaço, né?
0: Ô, Ju, vamos falar de cansar o cansaço ipsilitris. A escolha desse repertório.

0: trabalham comigo. Isso é um ponto. Estavam de mão dada, a gente construiu junto. E esse disco tem a ver com essa travessia. O repertório é uma confusão, né? Porque repertório é difícil. Eu acho que eu sou uma pessoa que gosta de canção boa, sabe? E aí eu fico ali batendo cabeça e tal. Foi difícil compor, porque eu tava com muitos pedaços de coisas e muito despedaçada em vários aspectos. Então, foi difícil juntar meus pedaços de composição. Eu fiquei com muita coisinha aberta que eu queria ter trabalhado melhor pro disco e não entrou. O que é bom é que eu tô viva, né? Então, eu posso fazer ainda. Eu fiz uma música com Chico, por exemplo, Chico César, que eu queria muito que tivesse entrado, mas a música tava com 11 minutos. Aí Chico ficou, e aí eu falei, caraca, eu preciso trabalhar essa música melhor, e eu não tinha tempo. Nem condição emocional mais, eu tava exausta emocionalmente, já assim, a peça, o disco, enfim. Aí eu falei, cara, não vou, eu precisei me mudar, enfim, eu falei, não tenho condição agora, eu vou precisar de um tempo, de um espaço interno pra respirar essa canção com o Chico, que eu quero muito lançar, mas eu queria que fosse no disco, ela tinha um viés político que eu queria no disco, mas aí não deu. Então tem coisas que você vai abrindo mão. E nisso, muitas coisas, músicas com parceiros diversos. Com a Josi, com a Isabela Moraes, o próprio Juliano, teve coisa que eu fiz que não entrou. PC Silva, com meu irmão, muita coisa que meu irmão é muito parceiro, né, de composição, Rafael, não entrou. E eu não consegui, eu fui dizendo, gente. Aí teve um dia que eu entrei na louca, entrei na internet, falei, mandei música. Menina, eu recebi tanta coisa.
1: Boa!
0: Muita coisa boa. Tem uma menina chamada Tauana, do Piauí. Umas músicas lindas, mas eu já não tava com tanto espaço interno mais. Ítalo França me mandou uma música, ele acabou lançando no disco novo dele. Então eu recebi muita coisa linda que eu não consegui colocar, porque eu já tava realmente... E aí, até que eu sabe, teve uma coisa que foi, teve uma hora que eu falei, ah, é isso. Entreguei, não foi um disco que eu falei, calculado. Como eu te falei, ele teve a ver com o que eu pude. É muito sentimento esse disco.
1: Quero falar de três músicas em especial. Quero falar de Mistério do Óbvio, Tanto Buliço e Vida Virada, porque são as três faixas que tem feat. Por que Ney Matogrosso? Por que Anastácia? Por que Agnes Nunes? Vale dizer porque sim. Porque Ney, Anastácia, porque sim.
0: A galera vai fazer o Chicão. Porque sim.
1: Não, exatamente. Chico. Porque sim, Fabi.
0: É.
1: Mas queria que você me falasse, por que chamar essas três pessoas pra essas três canções?
0: Cara, Fabi, teve uma coisa. Teve um momento no disco que me deu vontade de ter só pessoas com mais de 80 anos participando, por causa do cansaço. Eu falei, quem tá cansando cansaço com mais de 80 anos? Aí eu falei primeiro com a Kátia. Eu queria muito a Kátia nesse disco, mas por uma conjuntura de fatores, ela tava viajando e teve que se mudar e não conseguiu gravar a tempo. Eu queria a Kátia muito também. Queria a Anastácia, queria a Kátia, queria a Ney. E queria a Agnes também, mas teve um momento que eu pensei, e se fossem só?
1: Claro, 8 pessoas, 80 mais.
0: Olha que lindo pensar nos que estão cansando o cansaço idosos, né, na música brasileira. Que coisa
1: temos
0: linda.
1: Temos muitos, né, ainda
0: muitos.
1: Bem. É.
0: E aí, mas aí não, também foi mudando de ideia, porque também a Agnes era um brilho no meu coração, assim. A Agnes é um porquê sim, que é assim, eu acho ela mágica. Ela me apaixonou, eu me apaixonei por ela, assim. Teve isso?
1: Nordestina também.
0: E eu acho que todo mundo, né?
1: É.
0: Ô menina danada,
1: ela
0: né?
1: Tem
0: ela
1: estrelas.
0: Tem brilho.
1: É.
0: É um negócio lindo.
1: E tem uma voz linda, né?
0: Ela é toda linda.
1: Eu gosto porque a Agnes tem uma voz pequena, no melhor sentido da coisa. Contrasta muito com a sua voz, né? Porque a voz da Agnes é uma voz pequena.
0: E eu não acho, sabia?
1: Tu acha que a Agnes tem uma vozeira, um vozeirão?
0: É diferente, mas ela canta muito, Fabi.
1: Não, mas veja bem, é o que eu ia te dizer. Adriana Calcanhoto é uma voz pequena.
0: Sim.
1: Mas é um... Ele é gigante.
0: Sim. É, eu acho a Agnes com uma voz potente, num lugar diferente. Mas eu acho... E ao mesmo tempo, contrasta com a minha. E ao mesmo tempo, paraibana, se diz. Ela se coloca paraibana. Nasceu na Bahia, mas é paraibana.
1: Sim,
0: e aquilo.
1: Sim.
0: E aquela menina, gente. Pelo amor de Deus, eu tive a oportunidade de cantar perto dela. Eu já fiz assim, queria que ela cantasse no meu disco. Aí, quando eu falei com o Marcos,
1: e
0: ele falou,
1: que
0: com
1: você
0: certeza.
1: Por que você escolheu Agnes pra Tanto Buliço?
0: A música que eu queria que a Agnes cantasse era Tempos Temporais.
1: Tá.
0: Que eu achava que combinaria.
1: Também.
0: Só que Tempos Temporais, a gente gravou ao vivo. Ela é uma gravação de um take único, com um instrumento vazando. Foi gravada ao vivo. Sanfona, Bebê Kramer, Elísio, no violão e eu. E aí não deu pra editar, porque aconteceu isso no estúdio. E aí eu fiquei, ai, mas essa era a música que eu queria que a Agnes cantasse, não deu. E aí Tanto Buliço foi uma sugestão também do Marcos. Ele falou, eu acho que vai ficar bom. Aí a gente mandou pra ela, ela curtiu, né? E eu achei também que tem uma leveza, uma gostosura ali de botar ela também num lugar forrozinho que ia juntar, que deu certo. A Anastácia, Marcos tá fazendo um disco com ela, foi uma ponte também. Ele falou, e a Anastácia? Eu falei, com certeza, inclusive hoje estou indo pra casa dela. Já, que vai ter forró. Com Carol, com Daniel, Gonzaga, Carol, enfim, que me acolhem aqui em São Paulo. Nossa Senhora, o povo bom. E aí eu já frequentava a casa de Carol com a Anastácia, já conhecia todas as histórias.

0: E aí foi perfeito. Falei, perfeito. E aí quando veio Vira Virada, eu falei, é essa, né? Não tinha, não tinha dúvida. E Ney, cara, Ney é um sonho há muito tempo, assim. Aí eu acho
1: desde
0: que Ney foi...
1: Desde ficção, né? Sempre. Você queria gravar Ney.
0: E aí Ney, eu acho que foi a hora, assim. Eu falei, será que agora dá? Será que eu consigo? Será que ele... E aí, quando veio a música, eu ouvi a música e fazia... falava, cara, isso é a cara do Ney. Tinha um jeito, quando eu fui gravar a guia, já fazia imitando ele, assim, já achava que era ele. Marcos concordou. Marcos até falou, cara, é uma música, muita letra, o cara tá girando, é muita coisa pra ele, será que a gente escolhe outra pra facilitar, às vezes, né, o processo? Mas eu acreditava que ele ia gostar dessa música, o Marcos também. E aí a gente mandou, aí eu fui no show, aí falei com o produtor, aí fiquei lá paquerando o Ney. E aí quando
1: parece
0: ele ouviu...
1: que ele foi delicioso.
0: Quando ele ouviu a música,
1: estúdio,
0: ele adorou.
1: Né?
0: E ele foi delicioso, não, delicioso, mais que delicioso. Ele foi, assim, um grande presente. Foi inacreditável, num momento que eu tava precisando muito, assim, emocionalmente.
1: Como é que você pensa a sua carreira, Ju? Mercadologicamente falando. E aí eu tô perguntando da sua carreira como cantora e compositora.
0: Eu queria ser cantora de praça.
1: De coreto.
0: De rua. Meu sonho era ser popular num lugar daquela época, assim, que se... Tava ouvindo esses dias umas coisas e falei, caramba, isso era popular há uns anos atrás, né? Que doideira, era isso que todo mundo ouvia, porque era isso que passava na TV. E era isso, o fino da bossa, sei lá. Tava ouvindo aí umas coisas da Elis Regina. Por causa da Layla, fiquei com vontade de ver. A Layla vai fazer Piaf agora.
1: Maravilhoso.
0: E ela é uma gênia, né? Aí ela fez Elisa, tá falando, caramba, a Layla fazendo Elisa. Aí uma amiga, eu não assistia. Eu falei, ai, vamos ouvir umas coisas da Elisa antiga, assim. Aí fiquei ouvindo e pensando na Layla e tal. E aí fiquei pensando nesse lugar, caramba, isso era popular. Pular, né? E aí me dá vontade disso. Do que de conseguiram parabéns, por exemplo, tá na praça. E eu vou fazer isso. Na luta. De acreditar que a canção, quando é colocada para o outro de um jeito realmente direto, quando a gente consegue fazer a ponte entre eu canto o forró e aí eu pego uma galera. Eu canto Conseguiram Parabéns. Outra galera vem. E aí eu vou fazer essa ponte. Quem vai ouvir o forró vai ouvir Conseguiram. Quem vem por Conseguiram vai ouvir o forró. Essa ponte, pra mim, é a democracia da praça, assim. É que quando você vai e ouve... Durval me ensinou muito isso, Durval Muniz. Ele falou, quando eu fui fazer a Ordem do Nordeste Ficção, ele falou, parece... Não é feio isso, não. É uma estratégia importante. Aí ele falou, primeiro você pega pela mão. Depois você vem e dá o... Aí eu falei, então Balanceiro vem antes. Ela é uma música que envolve.
1: Mas
0: pega
1: isso
0: pela
1: pra
0: mão.
1: Tudo, né? Pra um programa de rádio, pra um programa de televisão. Você pega pela mão.
0: Então, mas isso não é tão simples. E também não é tão fácil.
1: Não, não.
0: E também pode ser mal compreendido. Não é isso. É diferente. É pensar nas pessoas. E nas pessoas, quando a gente pensa, é na diversidade desse povo. Eu queria ser uma cantora pra todo mundo. Eu não sei, às vezes eu acho que não vou conseguir. Porque acaba que eu não faço todas as concessões pra ser também tão popular. Não sei. Hoje, no Brasil, é confuso. Então, acho que eu sou de uma época... Eu sou meio velha, assim. Ao mesmo tempo, eu acho que eu faço muitas. Que é me colocar à disposição das pessoas. É abraçar, é estar, é viajar, é fazer 300 shows. É conversar com todo mundo. Eu acho que isso é ser popular. É estar à disposição.
1: Com certeza.
0: Né? Então, é diferente. Ah, eu não sou radiofônica, eu não tô nos maiores palcos. Mas eu tô com as pessoas. E as pessoas estão comigo. Então, eu acho que quando eu vou pra praça, eu olho, eu tô com todo mundo lá. Mas e aí, eu dou o Balanceiro e eu dou o Conseguiram. Eu dou o Tom Zé... E as pessoas ficam em silêncio, ouvindo a burguesar. Eu cantei na China, e as pessoas estavam comigo. Eu cantei emaranhada na China, Fabi. Ninguém entendia uma palavra, e tava todo mundo assim, ó. Então, a comunicação,
1: Ju,
0: ela é um...
1: Quem te vê no palco, não esquece jamais. Isso é um acontecimento, é uma coisa de louco você no palco. E eu falo isso e espero que todo mundo que esteja me ouvindo tenha a oportunidade de te ver no palco. Pode não gostar do seu repertório, pode achar que o seu repertório não é pop. Mas é... impossível ficar indiferente a uma apresentação sua. Você no palco é das maiores artistas que a gente tem no país.
0: Poxa, eu
1: e é lindo
0: feliz,
1: ver, porque
0: assim,
1: eu te acompanho há muitos anos, é lindo ver o seu crescimento.
0: A minha mãe, ó, tá chorando. Não, eu também sinto isso. Eu tô com 36 anos, né? A gente vai ficando, claro, eu sou muito nova e tal, mas a gente amadurece, né? Muda. Nossa, eu comecei novinha. Então... A gente vai aceitando com maturidade o nosso lugar. Não é, é isso, não é nariz em pé. Mas é entender, como eu falei, a cancha que o fazer dá, da maturidade. Então você vai aprendendo a fazer e eu me sinto muito do palco mesmo. Do ao vivo, das pessoas, de estar ali. Por isso que pra mim é tão importante fazer teatro. Tem gente que fala, por que você faz teatro? Ah, sua carreira podia estar em outro lugar. Se você fosse só cantora, ah, porque, meu Deus, a agenda. Eu falo, por que me dá... um lugar de presença, de estudo de presença, de treino, treinamento de presença, que nada me dá. Então é muito bom.
1: Ju, eu espero que Cansar o Cansaço te faça presente em todos os palcos que você queira estar. Porque é um disco lindo, você é uma artista gigante. Eu vejo a sua batalha, eu acompanho a sua batalha. Eu fico incrédula com as coisas que você consegue fazer. Com a grana que com a sua carreira gira, o que você consegue fazer é mágico. E uma coisa que eu queria pontuar também é que você não apenas lançou o disco e a peça simultaneamente. Você ainda fez um monte de conteúdo digital, deu um monte de entrevista. Isso toma um tempo.
0: Deitei na praça.
1: Deitou na praça. Eu que fiz a visita técnica, eu gostaria só de te dizer que eu também tenho uma sementezinha aí no seu trabalho, que eu fiz a visita técnica dessa praça. O João queria colocar essa cama num sol. Eu falei, pelo amor de Deus, quem é que vai ficar aqui nesse sol?
0: Deitar no sol. Não, foi muito bom, porque eu tava morta de cansada, né? Nesse dia. Aí, quando eu deitei, eu falei, olha, eu cansando o cansaço. Tá vendo? Vou fazer uma ação do disco deitada. Vou passar 2 horas deitada, que o povo que venha. Foi exato. Ótimo. Eu falei, isso funciona.
1: E eu espero que esse seu manifesto chegue aos 4 cantos do país.
0: Achei.
1: Parabéns.
0: Obrigada.
1: Maravilha dividir o microfone mais uma vez com Juliana Linhares, essa artista que eu acompanho há tanto tempo, essa artista que só melhora, minha gente. Quando a gente acha que ela chegou no ápice, ela vem com outro trabalho e fica ainda mais maravilhosa. É um prazer trocar com Juliana Linhares. Eu espero que você que tá aí fazendo companhia pra gente também tenha gostado dessa conversa. E se essa conversa te atravessou, ela vai continuar. Sabe como? Ela continua completinha, sem edição, através do podcast do Vozes da Vez, disponível no seu tocador de áudio preferido. Ou então no canal da Nova Brasil FM no YouTube. Pra gente continuar essa conversa fora do ambiente radiofônico, me procura no Instagram, @afabianepereira. O Vozes da Vez é esse programa que vai ao ar todo sábado, 8 horas da manhã, entrevistando artistas da nossa música. Eu sempre estou recebendo um convidado especial. Então, se você gosta de música e gosta de entrevista, coloca no alarme do seu celular para despertar todo sábado, 8 horas da manhã. Muito obrigada pela sua escuta. Eu vou deixar vocês agora com a releitura da Juliana Linhares para uma canção do Belchior, A Palo Seco. Beijo grande, ótima semana, bom final de semana, bom final de sabadão, bom domingão e sábado que vem eu tô de volta. Tchau, tchau.
2: Se você

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3: Você que utiliza o corredor norte-sul em direção à zona norte, encontra agora um trecho mais carregado, reflexo de ocorrência. Tem acidente ali pouco depois da passagem pelo Parque Ibirapuera, tem ocupação de faixa e o caminho fica mais carregado já na passagem pelo viaduto República Árabe Síria, na altura da Avenida Indianópolis. Passando do local da ocorrência, o corredor norte-sul segue com boas condições até a aproximação com a ligação leste-oeste. 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
8: Olá, amigos da Nova Brasil. Aqui é a Kati Drisner e você ouve agora o Áudio Caramelo, o espaço dedicado aos nossos melhores amigos, os pets. Dizem que gato beber pouca água é normal, ou pode ser um problema. É, até pode ser considerado normal, mas merece atenção. Porque muitos gatos não têm o hábito de beber água com tanta frequência, porque eles acabam ingerindo boa parte do líquido pela alimentação. O ponto é que na rotina de um gato doméstico, isso nem sempre é possível ou suficiente. E aí, com o tempo, podem sim surgir problemas urinários e renais, por conta do baixo consumo de água. Então, não adianta só esperar e torcer para que o gato beba mais. É preciso facilitar e incentivar esse comportamento. Mas como? Mantendo a água fresca, ter mais oferta em mais lugares dentro de casa, testar fontes diferentes. Essas pequenas mudanças já podem ajudar bastante e fazer diferença na saúde do seu felino, ok? Beijos e até mais!

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Olá, bom dia pra você, tudo bem por aí? Tá tudo certinho? Por aqui Dom Ávila na Rede Nova Brasil FM. A partir de agora você passa a nos acompanhar no rádio, no aplicativo e também no site novabrasil.com. Para você que já levantou o volume por aí, começa agora mais uma edição do Sob Medida, uma hora de música sem intervalos, sem comerciais, para de fato você curtir aquele som que você tanto gosta aqui na Nova Brasil. E a gente já começa com o pé na porta, tem Skank, Dois Rios. O céu.

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1: Yeah. Nova Brasil, mais que moderna brasileira. 922, bom dia. Sob

Nova Brasil, mais que moderna brasileira, agora 9h48. Bom dia, você está curtindo Sob Medida, uma hora de música sem intervalos. E esse foi Mosca, Sonho Meu. Seguimos com Adriana Calcanhoto, Seu Pensamento.

0: Nova Brasil mais que moderna brasileira, encerrando esta edição do Sob Medida com o Capitão Inicial, o Fogo Clássico, que sempre está na programação da Nova, e também Alexandre Carlo, para você curtir sempre com o melhor da música popular e brasileira. Agora 9h58, vamos para um nosso break comercial e já tem muito mais músicas. 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
2: Esquecer onde deixou as chaves ou não lembrar um nome de vez em quando é comum no dia a dia. Mas quando o esquecimento acontece com frequência, atrapalha tarefas simples e afeta a autonomia da pessoa, é preciso ligar o sinal de alerta. Tais sintomas podem estar relacionados à demência, condição que afeta a memória, o raciocínio e até o comportamento. Por isso, reconhecer os sinais precoces e procurar orientação médica faz toda a diferença para garantir mais qualidade de vida e um acompanhamento adequado.
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3: Marginal do Rio Tietê com trânsito mais intenso para você que vai em direção à rodovia Castelo Branco, entre a passagem pela Ponte Aricanduva, até pouco depois da Ponte das Bandeiras, e entre a Ponte da Freguesia e o acesso à rodovia dos Bandeirantes. Para você que vai na direção da Castelo, siga pela pista local, por ali tem melhores condições em toda a extensão da Tietê. 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Luana Coutinho, Nova Brasil FM.
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3: Você que vai em direção à rodovia dos Bandeirantes e utiliza a pista interna do Rodoanel Mário Covas, fique atento porque tem obras na altura do quilômetro 29, tem ocupação de faixa e já tem um trecho mais carregado aí no Rodoanel, entre o quilômetro 33 e a passagem pelo 29. Depois desse trecho das obras, o caminho está tranquilo pelo Rodoanel até a chegada à rodovia dos Bandeirantes. 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
2: 10h33, agora tem Maria Bethânia, Reconvexo.

0: Nova Brasil, mais que moderna brasileira. Esse é o som do Ed Mota, Fora da Lei. Você também curtiu Raquel Reis, Caju.
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0: 5 homens já foram resgatados de uma caverna inundada em Laos. Eles faziam parte de um grupo de 7 pessoas que entrou no local no dia 20 de maio para procurar ouro. A caverna foi alagada após fortes chuvas e a saída acabou bloqueada. As equipes de resgate do Laos e da Tailândia continuam trabalhando para retirar outros 2 homens que seguem desaparecidos. E os microempreendedores individuais têm até este domingo para enviar a declaração anual do Simples Nacional. O documento informa se o faturamento do MEI em 2025 e também se houve contratação de funcionário. A declaração é obrigatória mesmo para quem não teve faturamento no ano passado. Segundo a Receita Federal, menos da metade dos MEIs ativos no país tinham enviado o documento até sexta-feira. Quem perder o prazo pode pagar multa e ter problemas, aliás, para manter o CNPJ regular. 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
5: Mais informações das estradas, fique atento você que utiliza Raposo Tavares. Tem acidente no sentido da Marginal do Rio Pinheiros, altura do quilômetro 14. Tem ocupação de faixa e congestionamento já desde a passagem pela Avenida Escola Politécnica. Para você que vai em direção a Cotia, a Raposo está mais tranquila entre a saída do Butantã e a passagem pelo Rodoanel. 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Luana Coutinho, Nova Brasil FM.
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Nova Brasil mais que moderna brasileira, esse é Barão Vermelho, Bet Balanço, clássico que sempre está na programação da Nova. Agora 11h33 e daqui a pouquinho, ao meio-dia, tem um Samba Nova com a nossa querida Patrícia. Vale a pena você já deixar anotado aí na sua agenda para você reservar aquele tempo de 3 horas de muito agito, de muito samba no seu final de semana. Hoje tem entrevistas, tem as curiosidades sobre o mundo do samba, os lançamentos, tudo aqui no Samba Novo, samba com a cara da Nova Brasil. Daqui a pouquinho com a Patrícia.

0: Nova Brasil, mais que moderna, brasileira, agora 11h05 e este é Roupa Nova Maré e também rolou por aqui Rita Lee, só de você.
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0: Um caso suspeito de ebola é investigado em São Paulo. O paciente é um homem de 37 anos, natural da República Democrática do Congo, que teve recentemente no país. Ele apresentou sintomas como febre e está internado em isolamento no Instituto de Infectologia Emílio Ribas. A investigação é preventiva. Exames devem confirmar ou descartar o caso nos próximos dias. E agora, falando de educação, pela primeira vez o Enem vai permitir um acompanhante para candidatos com fibromialgia, transtorno de ansiedade ou toque. A necessidade, ou seja, a novidade, está prevista no edital de 2026, divulgado pelo INEP. O acompanhante ficará em uma sala reservada para ser chamado em caso de necessidade de acolhimento ou estabilização emocional. Para solicitar o recurso, o candidato precisa apresentar documentação comprobatória com laudo médico. Nova Brasil, mais que moderna, brasileira. Eu, Dom Ávila, vou encerrando por aqui. Vem chegando Patrícia Liberato com o samba com a cara da Nova Brasil, samba nova, que está imperdível, tem novidades, tem entrevistas e são 3 horas de muito agito, de muito samba. Pode aumentar o som por aí, que daqui a pouco é a Patrícia com samba nova.
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4: Ainda está enroscado o caminho pela Avenida do Estado, principalmente para você que vai em direção à marginal do Rio Tietê. Já está tudo parado antes da ligação leste-oeste, vai assim até a altura da rua São Caetano. E lá na frente, na passagem pelo corredor norte-sul, também tem trânsito mais intenso. Sentido Ipiranga, a Avenida do Estado está lenta na saída da marginal Tietê e vai assim até a passagem pelo Mercadão. 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Luana Coutinho, Nova Brasil FM.
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14: Sejam todos muito bem-vindos ao nosso Samba Nova, o samba com a cara da Nova Brasil FM. Chegou o sabadão, né, gente? E já estamos no final do mês de maio, terminando a quinta temporada de 2026. E aí, tá tudo bem com você? Eu sou a Patrícia Liberato, tô chegando pra te fazer companhia até às 3 horas da tarde aqui no nosso Samba Nova. 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Então fique ligado e bora começar muito bem aqui a programação com o querido poeta Jorge Aragão, Eu e Você Sempre ao vivo.
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0: A gente adora Maria Rita, é corpo, é alma, é religião. Obrigada a você que tá aí curtindo a Nova Brasil, o nosso Samba Nova aqui em São Paulo em 89.7, e também a galera que tá aí no sul de Minas em 100.5, João Pessoa 102.5, Brasília 97.5, galera aí de Ribeirão Preto também 91.3, em todo o Brasil e o mundo curtindo pelo aplicativo e pelo site da Nova Brasil FM. Bom, toda semana a gente recebe um convidado e hoje no programa você vai conferir a minha conversa, o meu bate-papo com o querido Cleverson Luiz, o homem perfeito, eu costumo falar assim. E ele contou pra gente como é que foi descoberto como artista. Na verdade, o Cleverson, ele foi do grupo da Melhor Qualidade. Você que é noventista, você que curtiu o pagode 90, anos 2000 também, conheceu muito a voz dele como da Melhor Qualidade. E o Cleverson tá fazendo uma carreira lindíssima aí, solo já faz algum tempo, e você vai ouvir as histórias aqui no Samba Nova. Bora?
1: Eu fui descoberto num ônibus circular. Eu tava indo trabalhar. Eu tinha um grupo antigamente, assim, de bairro. Só que eu trabalhava em uma torrefação de café.
0: Olha.
1: E aí, todo
0: lá na
1: dia,
0: Bolsa de Café de Santos?
1: Ali perto. Lá perto. E aí, indo trabalhar, a gente montava um samba no fundo do ônibus. Com tantã, pandeiro, cavaco, essa coisa toda. E eu cantava, eu era um dos cantores ali e a gente ia cantando. E tem um bairro em São Vicente que o ônibus ele entrava, que é chamado Jardim Nosso Lar. E aí eu cantava a música Onde Está? Será que... E ela fala sobre o nosso lar, né? E aí as pessoas do Jardim Nosso Lar ficavam eufóricas, né? Nossa música, essa é a nossa música, não sei o quê. Aí o Cola, ele tinha um primo que já tinha um grupo um pouco mais estruturado e estabelecido, assim, né? Eles tocavam já em casas noturnas, em Cubatão, Jardim Casqueiro. Já era um pouco conhecido. E o meu não, o meu era apenas um de bairro. E ele comentou com o primo dele. Ele falou, ó, tem um cara no ônibus lá, tem um moleque no ônibus lá que ele canta, a voz dele é mó bonita, mano. Vocês precisam conhecer ele. E aí, eu recebi o convite e eu fui assistir o show. E nessa que eu assisti o show, eles me chamaram e eu fiquei no palco o show inteiro.
0: Que delícia.
1: E aí, recebi o convite pra entrar no grupo. Entrei ali no grupo. Logo quando eles foram tocar em Santos, eles também receberam um convite pra abrir um show da Eliana de Lima. Olha. Que na época tava um sucesso danado com Dererê. E eles nunca tinham tocado em Santos e pra um público de mais de 1000 pessoas.
0: Caramba.
1: Então era novo pra eles e pra mim muito mais, porque o meu público era um ônibus cheio.
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0: Réplica com a Martinalli aqui no nosso Samba Nova. Muito obrigada, viu? Você que tá curtindo a programação, e não esquece, hein? 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Um beijão carinhoso aí para quem tá em São José dos Campos curtindo o Samba Nova 91.5. Galera de Maceió que faz o programa ser vice-campeão de audiência em 106.5. Povo de Recife 94.3, Salvador 104.7. E a gente continua aqui e eu quero que você peça sua música pelo WhatsApp Nova Brasil. A gente sempre programa de uma semana para outra, que é para deixar o programa redondinho e bonitinho para você. O WhatsApp Nova Brasil é 11 943 800 e 500. E temos um pedido aqui, eu não entendi aí se tem o nome, enfim, vamos ouvir o pedido.
1: Olá, Nova Brasil, eu tô ligada aqui no Samba Nova, adoro vocês, eu tô aqui em Utah, nos Estados Unidos, eu estou sempre ligada na Nova Brasil. E eu gostaria de ouvir Canto de Ossanha, de Seu Jorge. Beijos.

0: programa de novela, muita gente gravou e é uma mensagem incrível. É Clareou com o Xande de Pilares e aqui com o Leandro Sapucaí, querido, que aliás tô esperando ele aqui no nosso Samba 9 em breve também, tá? Não esquece de participar aqui com a gente, nosso WhatsApp é 11 943 805 100. E por falar nisso, temos pedido da Ana Paula, aqui de São Paulo, de Pirituba. Alô, Ana Paula, pode pedir.
1: Boa tarde, Nova Brasil FM. Aqui é a Ana Paula de Pirituba. Eu gostaria de ouvir AGP, Deixa Eu Te Amar. Bom fim de semana para todos.
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0: E é isso, gente. O nosso Samba Nova não acabou, não. Essa hora parou por aqui. Nós vamos pro intervalinho, mas, ó, não vamos embora, não. Até as 3 horas da tarde tem o melhor programa de samba e pagode do rádio brasileiro, que é o nosso Samba Nova. Então, continue participando. WhatsApp Nova Brasil, 11 943 805-100. Peraí que já tem mais, ó. 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
17: Ótima tarde de sabadão pra você que tá aqui curtindo a Nova Brasil FM. Eu sou a Patrícia Liberato, a gente continua até às 15 horas com o Samba Nova, o melhor programa de samba do rádio brasileiro. Vou aproveitar e mandar um beijão pro Carlos Santana, que é do Brooklyn Novo, aqui na Zona Sul, pertinho da rádio aqui curtindo a gente. O pessoal do Bar do Molan, acho que é Molan, que tá acompanhando diretamente de Jaú, no interior de São Paulo, obrigada. A Caroline Souza, que é do Recife, também tá curtindo a gente. E também também pra Maria Zélia Gonçalves, que tá curtindo aqui em São Paulo, no auge dos seus 73 anos e ama o Samba Nova. Então, Zélia querida, um beijo pra você, muito obrigada pelo carinho. Eu já vou te oferecer uma música, vou mandar um beijo pra galera do Bar do Juiz também, todo mundo que tá aí curtindo na Penha, na Imperador, enfim, obrigada pelo carinho. E ó, agora a música vai especialmente então pra Zélia Maria Gonçalves, Amizade com o Fim.

0: que delícia de programação. Essa aqui é a música Eu em Rosa, do Ivan Lins. Incrível, com a cara do nosso Samba Nova. Tá curtindo também? Então manda sua mensagem no 11 943 800 e 500. A gente quer saber aí a sua opinião, que música você quer pedir, oferecer pra quem quiser. E olha, pra gente fazer um programa bem bonitinho, bem caprichadinho, a gente sempre atende de uma semana pra outra. Então continue mandando o seu alôzinho. Agora temos mais uma participação aí do Cleverson Luiz, que tá falando como é que tá rolando aí, como é que começou a roda de samba, como é que viralizou na internet e tal. O Cleverson Luiz tem uma roda de samba muito legal aqui em São Paulo, que inclusive o rei do rolê aleatório participou dessa roda de samba. O Ronaldinho Gaúcho teve na roda de samba do Cleverson Luiz e a gente vai ouvir agora, tá bom?
1: Há 7 meses atrás, o Vitor, esse rapaz que trabalha comigo, ele comentou comigo sobre essa arena. E aí, a nossa ideia até então era construir ali o Pagode Perfeito, que é um projeto que eu tenho também, que a gente já fez ele em Santos e na Vila do Samba. Então a ideia era montar ele ali. E seria esporádico. Ele não seria, que nem é a segunda-feira, semanal. Só que a Mix Arena, ela não tinha nenhuma história dentro da música, né? E por quê? Porque ali é um complexo esportivo. É uma arena onde tem quadra poliesportiva, de vôlei, de basquete, quadras de beach tennis, futebol, de vôlei de areia. Então a gente pensou, pô, em primeiro, vamos criar a nossa resenha aqui. Que seria o quê? Eu sou da praia. O futebol, pra mim, ele já é mais tranquilo. Eu tenho o costume do futebol. Os meninos da banda, eles não tinham. E aí começou com essa ideia, a nossa resenha. E aí a gente começou a fazer vídeos. Porque era um samba de roda, sem pretensão, sem microfone. Aqueles bem da antigamente. De antigamente, né? E aí a gente ia... Aí, ó, já começou a resenha e não sei o quê. A nossa brincadeira. Churrasco de família, hein? Porque a gente fazia um churrasco e as pessoas que apareciam lá, a gente convidava pra comer o churrasco. Tem a tia Cleide, que ela faz um arroz com tudo, uma maionese de batata, uma salada. E a gente ficava, pô, vem conhecer aqui o arroz com tudo da tia Cleide.
2: Que delícia.
1: E aí a galera ia pra lá, era eu, os músicos e 20 pessoas no primeiro dia. Aí foi aumentando pra eu, os músicos e 50 pessoas, eu, os músicos 70 pessoas, 100 pessoas. Aí, na hora que a gente foi ver, já tinham 400 pessoas. E a gente montou um grupo no WhatsApp, que hoje tem mais de 10 mil pessoas nesse grupo de WhatsApp.
2: Caraca.
1: E aí, com isso, a gente hoje tá ali toda segunda-feira com uma média de público de 1.000 a 1.300 pessoas.
2: Que legal.
1: E de vez em quando vai para 1.500, 1.800 pessoas.

0: Acreditar com a Simone é um clássico que também tá aqui no nosso Samba Nova. 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Por falar em WhatsApp, agora a gente tem o pedido da Maria Eugênia, que é do Recife.
1: Boa tarde, minha querida. Boa tarde a todos os ouvintes da Nova Brasil. Aqui é Maria Eugênia do Recife. Gostaria de escutar qualquer música de Demônios da Garoa. É isso aí. A Nova Brasil e a gente na limpeza da casa. Tô aqui organizando o almoço. Então tá bom demais, né?

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Eu ouvia tanto Benito de Paula quando era criança. Benito de Paula a gente ouviu aqui, Amigo Sol, Amiga Lua. E eu não só na infância. Agora eu tô ouvindo aqui no Samba Nova. Tem alguma música que você ouviu na infância, na adolescência, que você quer recordar aqui no Samba Nova? Manda pra gente aqui no WhatsApp 11 943 800 e 500, tá bom? Aproveitar aqui e mandar um beijão pra todo mundo que espera o final de semana pra poder curtir, recordar, relembrar. Uma coisa que tá muito na moda é lá do B. Eu sempre falo isso, tô falando muito nas redes sociais e muita gente tem pedido lá do B aqui também no nosso Samba Nova. Fica à vontade e fica ligado aqui sempre no programa que de repente você pode se ouvir aqui também. Não esquece, o WhatsApp é o 11 943 800 e 500. E agora, o samba não pode parar, é claro. Dona Ivone Lara aqui no Samba Nova.

0: isso, a nossa segunda hora fica por aqui. Mas o programa não acabou, não. Até às 15 horas tem o melhor programa de samba do Rádio Brasileiro, é o Samba Nova, o samba com a cara da Nova Brasil FM. Espera aí que eu já volto com uma que a programadora musical colocou aqui, que eu vou te falar que é sensacional. Espera aí que eu já volto. 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
2: Esquecer onde deixou as chaves ou não lembrar um nome de vez em quando é comum no dia a dia. Mas quando o esquecimento acontece com frequência, atrapalha tarefas simples e afeta a autonomia da pessoa, é preciso ligar o sinal de alerta. Tais sintomas podem estar relacionados à demência, condição que afeta a memória, o raciocínio e até o comportamento. Por isso, reconhecer os sinais precoces e procurar orientação médica faz toda a diferença para garantir mais qualidade de vida e um acompanhamento adequado.
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11: Ótima tarde de sábado pra você. Dia 30 de maio, vou mandar um beijo muito especial pra você que tá fazendo aniversário e tá curtindo aqui o nosso Samba Nova. Eu sou a Patrícia Liberato, a gente continua até as 15 horas. Eu vou aproveitar e mandar um beijo pro Vanderlei. Ele é ouvinte do Samba Nova há muitos anos e vibrou aqui pra gente ter, tá falando pra gente ter mais meia hora de duração. Ô, rapaz, é realmente 3 horas é pouco, né? Se for parar pra pensar com tanta música boa. Obrigada, querido. Ele disse que tá ouvindo em casa com a esposa Eunice, as filhas Natália e Janaína, as netas Manuela e Cecília. Diz que a família inteirinha tá ouvindo o Samba Nova, o samba com a cara da Nova Brasil. Vanderlei, querido, um beijo pra você. Então, pra você e todo mundo, temos Beth Carvalho.

Ah, gente, é o maior cantor do Brasil, crooner, intérprete, Emílio Santiago, com tendência ao vivo aqui no nosso Samba Nova, que delícia! Tá curtindo a programação? Quer pedir alguma música aqui? Então fica à vontade, 11 943 800 5100 é o nosso WhatsApp, mande de qualquer lugar do Brasil e do mundo, porque a gente ouve todo mundo, viu? Às vezes não dá pra colocar no ar, porque é muita gente, mas ouvir a gente ouve sim, tá? Mandar um beijão aqui também pra galera de Fortaleza em 106.5, pessoal de Aracaju 93.5, João Pessoa 102.5. Muito obrigada a todo mundo que está curtindo aqui a nossa programação. Mais um clássico aqui com Malandro, Elza Soares do Samba Nova. Lá.

0: É muito doido, né? Ouvir a filha cantando a música da mãe. Lona Carvalho cantando 1800 Colinas, um clássico da Beth Carvalho, aqui no nosso Samba Nova. 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E agora a gente vai atender a Pretinha. Pretinha, que é do Alto Tietê, de Ferraz de Vasconcelos. Ela pediu essa música aqui. Vamos ouvir, vai.
1: Oi, aqui é a Pretinha de Ferraz de Vasconcelos. E eu gostaria de ouvir O Poder.

Eu amo essa música. É Preciso Muito Amor, com o Zeca Pagodinho no nosso Samba Nova. Ó, a gente recebeu hoje, sabadão, aqui, o Cleverson Luiz, que fala pra gente agora sobre...

0: terapia de segunda. E qual é o motivo deste nome, que é a roda de samba dele, que é maravilhoso. E aí, na sequência, a gente vai ouvir a música nova dele, Olá Meu Anjo, do Cleverson Luiz. Eu tenho certeza que você vai gostar muito. E aí você pode pedir pra gente sempre também aqui na programação 11 943 800 e 500. Vamos ouvir o Cleverson?
1: Esse pagode, só pra quem ainda não conhece, terapia de segunda, todas as segundas-feiras, na Mix Arena, que fica ali no bairro do Limão, na Zona Norte, na rua Professor Celestino Burrol, 753. O nome, ele é muito forte, né? Porque um dia eu ouvi alguém dizendo que estar ali era terapêutico.
0: Ah, que legal.
1: E aí eu comecei a ficar assim, é verdade. E antigamente, bem antigamente, assim, sei lá, 15, 20 anos atrás, terapia não era tão popular como é hoje.
0: Verdade.
1: Pelo contrário. Tinha até um certo preconceito. As pessoas, elas não conseguiam entender direito que quem fazia terapia só estava cuidando da saúde mental.
0: Perfeito.
1: Não, elas entendiam que essa pessoa, ela podia ter algum distúrbio, né? Ela tinha algum problema,
0: algum
1: de cabeça,
0: problema muito,
1: né?
0: Sério,
1: muito,
0: né?
1: Sério de cabeça, né? E hoje não. Hoje todo mundo entende que é como se fazer exercício. É necessário você ter um terapeuta, tá conversando com ele e esvaziando um pouco a mente.
0: Perfeito.
1: Né? E aí, a nossa, ela é musical. E o engraçado é que o terapia de segunda não é apenas de segunda-feira. É colocando a nossa como assim. Não, peraí. A verdadeira terapia de primeira é você com seu terapeuta.
0: Ah.
1: A nossa é de segunda, entendeu?
0: Entendi.
1: Não venha usar essa como, não, já tô bem. Não, procura o seu terapeuta, conversa com ele e fala que você tá na de segunda só pra relaxar.
0: Boa.
1: Que aí ele também, ele vai indicar. Ele vai falar, pô, não, aproveita lá, diverte, samba, sorria.
0: Bom argumento, maravilhoso.

0: isso, gente. Infelizmente, chegamos ao final do Samba Nova. Como disse o nosso ouvinte no meio do programa, passa rápido, né? Mas é porque é tão gostoso, é muito bom. Obrigada, viu, você pela sintonia, pelo carinho. Ah, e quem for de São Paulo, eu tô indo lá pra Praça da República apresentar um show, um evento. Se você puder passar por lá, vai ser um prazer te encontrar, tá bom? E, ó, não esquece de mandar seu WhatsApp sempre pra gente aqui. Nosso WhatsApp é 11 943 800 e 500. O Samba Nova tem a direção artística de Ayrton da Silva, coordenação e programação dela, Denise Fernandes, a dona dos tênis mais legais que a gente já viu no mundo. Produção da Lucia Albuquerque, o Robson Duarte, produção geral e apresentação é minha, Patrícia Liberato. Amanhã, domingão, eu tô te esperando de novo, hein? Posso esperar por você aqui? Então tá bom. Até amanhã, beijo.
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1: Esquecer onde deixou as chaves ou não lembrar um nome de vez em quando é comum no dia a dia. Mas quando o esquecimento acontece com frequência, atrapalha tarefas simples e afeta a autonomia da pessoa, é preciso ligar o sinal de alerta. Tais sintomas podem estar relacionados à demência, condição que afeta a memória, o raciocínio e até o comportamento. Por isso, reconhecer os sinais precoces e procurar o

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0: O Curitiba teve um jogador, o Curitiba também, o que tem de jogador expulso, hein? Pedro Rocha, aos 31 minutos, foi expulso. E o Flamengo, o Flamengo já vence por 1-0. Não, não foi a expulsão, né? O gol foi aos 10 minutos. E lá na Arena do Furacão, 0-0 entre Atlético Paranaense e Mirassol, 36 minutos do primeiro tempo. Veloso, a gente já vai falar de seleção, Veloso. Que a gente primeiro vai ouvir o Ancelotti confirmando o Neymar na Copa do Mundo. E depois a minha participação na coletiva hoje, lá na Granja Comari, no treino pela manhã. Mas antes, Veloso, a sua expectativa, o que você espera deste Grêmio e Corinthians em instantes? Boa tarde, Veloso!
1: Boa tarde, Weber Lima, para você, para os ouvintes da Nova Brasil, para o Rufino, nosso parceiro aqui da transmissão. O Weber, o Corinthians chega para essa última rodada, antes da parada da Copa do Mundo, né? Um time ainda buscando entender o Fernando Diniz e principalmente ainda olhando para baixo da tabela, né? Só 21 pontos na tabela de classificação, 18 tem o Santos, que é o primeiro na zona do rebaixamento, só o Vasco entre o Corinthians e a zona do rebaixamento. Então é momento de atenção para o Corinthians, que chega para esse jogo pelo menos com um time com menos problemas do que o Grêmio, né? Corinthians, vamos ver a postura do Corinthians jogando fora de casa, porque realmente o Corinthians só tem uma vitóriazinha como visitante até aqui no Brasileiro, Weber.
0: É, realmente parece que o efeito Fernando Diniz foi pro espaço, né? O início, quando o técnico chega e tal. Vamos avaliar hoje nesta partida contra o Grêmio. 4 horas e 39 minutos. Você participa conosco pelo WhatsApp 11 943 805 100. 11 943 805 100. Lembrando para você que amanhã rodada tripla no futebol da Nova Brasil, a partir das 3 da tarde, a abertura lá do Maracanã. Vamos abrir a jornada do Maraca para Palmeiras e Chapecoense, direto da Arena do Verde, com a narração do Cleiton Gamarra, os comentários do Celso Cardoso e as reportagens de Lucas Basílio. Na sequência, a gente retorna para o Maracanã, para o Brasil e Panamá, com o Felipe Camargo, a Fran e também as reportagens de Edson Rufino. E na sequência, tudo de Remo e São Paulo, com as reportagens de Felipe Oliveira, os comentários de Luiz Ademar e a narração de Jorge Vinícius, que hoje também estará conosco nesta jornada esportiva. JV, um grande abraço para você, boa tarde. E hoje, o que você espera desse confronto? Grêmio e Corinthians, dois times que estão ali muito próximos da zona de rebaixamento. Boa tarde, Jorge Vinícius.
2: Um abraço para você, boa tarde, Weber, a todos que nos acompanham no futebol da Nova Brasil. Como você citou aí, campanhas idênticas das duas equipes. O Corinthians só está atrás do Grêmio neste momento pelo saldo de gols. O Corinthians tem um saldo de gols negativo de 3 contra um saldo negativo do time adversário, do tricolor gaúcho. Mas o Grêmio, como citou o Edson Rufino, vem desfigurado. E para mim é um dos piores Grêmio dos últimos tempos. Corinthians tem uma boa possibilidade de ganhar hoje fora de casa e conquistar a sua segunda vitória como visitante. Ah, um detalhe, hein? Para ganhar, precisa marcar gol. Pelo menos um. O Corinthians que tem neste momento o pior ataque do Brasileirão. O Timão só fez 15 gols na competição. Em todas as partidas disputadas até o momento, em 17 jogos realizados, com a mesma emoção de sempre, estamos aqui com Grêmio e Corinthians no futebol da Nova Brasil FM, Eber.
0: Maravilha, JV, grande Jorge Vinícius. É o seguinte, hein? É o que o JV falou, né? O Corinthians realmente é o pior ataque da competição, mas o Grêmio não fica muito atrás, não. Tem 4 gols apenas a mais que o Corinthians, né? O Corinthians tem o pior ataque, 15, seguido pelo Mirassol, ou melhor, pela Chapecoense com 17, até a Chapecoense, que é a primeira rebaixada já, a Chapecoense tem mais gol que o Corinthians. Seguido depois pelo Mirassol com 18 e o Grêmio 19 pontos, realmente números péssimos do Corinthians. 16:42. Vamos girar, antes de falar da seleção brasileira, aqui direto de Teresópolis, vamos girar com as informações dos clubes, mais informações e convidados do Grêmio, Rufino.
3: Ah, pois não, trazendo detalhes.

Informações do Grêmio, adversário do Corinthians daqui a pouquinho, cheio de desfalques, o Pavão, Luiz Eduardo, Nardoni, o Marlon, Gustavo Martins, o Gabriel Grando, o Balbuena, que está com a seleção paraguaia, e também o Everton, servindo a seleção brasileira. Eu trago como convidado o técnico Luiz Castro para falar com a mensagem que ele passa para o grupo no momento de dificuldade, até porque em vários jogos o time vem sendo vaiado pelo torcedor. Diante do Santos, mudou um pouco essa postura, mas em vários momentos, muitas vaias. E a pergunta feita ao técnico da equipe do Grêmio a respeito da mensagem que ele passa ao grupo nesse momento de dificuldade.

0: O Luiz Castro, daqui a pouquinho, participa com a gente, falando a respeito dessa situação. Ele que elogiou bastante o momento do time, os jogadores se dedicando ao máximo e também o apoio recebido, principalmente no jogo contra o Santos. 3-2 foi o placar e naquela oportunidade o Grêmio teve que correr atrás em vários momentos, porque o Santos marcava, o Grêmio empatava, marcava, empatava e no final conseguiu a vitória pelo placar de 3-2. O Grêmio que já está definido, oficialmente escalado. O Grêmio tem o Thiago Beltrame, o Marcos Rocha, o Wagner Leonardo, o Vieri e o Pedro Gabriel, o Arthur, que é o capitão da equipe, é o craque do Grêmio, Léo Pérez, Gabriel Meck, o TT, o Bright White, o Carlos Vinícius. Esse é o time escalado para pegar a equipe do Corinthians daqui a pouco. E muitas reclamações pelo fato do Amazu, camisa 9 do Grêmio, estar no banco, ficando apenas uma opção de banco. Ele que é um jogador que o torcedor gosta e gosta muito, viu, Weber?
1: Tá certo, Edson Rufino, daqui a pouquinho a sonora do treinador do Grêmio, tá no nosso grupo aí, hein? Tá no nosso grupo de trabalho, as sonoras enviadas pela manhã, hein? Eu pelo menos recebi. Eu pelo menos recebi as sonoras aí hoje do nosso Edson Rufino. É o seguinte, 16 horas e 45 minutos, a gente traz a sonora, tem mais, né? Tem outros personagens, né, Rufino? Não só o Luiz Castro, mas também outros personagens pra gente ouvir hoje.
0: Pelos lados do Corinthians no... também, né?
1: É, exatamente, exatamente. Senão vai chamar e não vai estar no ar, aí fica ruim. Buraco no rádio é feio demais. Bom, 16 horas e 45 minutos. É, tá aqui, ó, tá a produção Nova Brasil, tô vendo todas aqui. Mas é isso daí, Luiz Castro 1, Luiz Castro 2, Zacaria Labiá, Caio César, no Produção Nova Brasil. Bom, é o seguinte, só se o Cezinha não está lá, né? Pode ser isso também, né? Que o Cezinha não esteja nesse grupo, só o Petrácio e... Ah, mas tá lá o Petrácio, tá lá quem mais? É por isso, né? Mas a comunicação é a melhor coisa no mundo, é a comunicação, não tem jeito, né? E nós trabalhamos numa empresa de comunicação. Bom, precisa enviar de novo aí, Rufino, pra gente ter isso daí, já pega o contato do Cezinho aí pra essas sonoras. 16 horas e 46 minutos no futebol da Nova Brasil. Antes de falar, vamos falar do Corinthians. Ultimão, mais informações do Corinthians daqui a pouquinho, os convidados. Rufino.
0: Muito bem, trazendo detalhes e informações do Corinthians. O Corinthians que daqui a pouquinho vai tentar a segunda vitória consecutiva dentro do Campeonato Brasileiro. Vem de vitória diante do Atlético Mineiro, embora na Libertadores tenha sido derrotado no meio de semana pelo Platense, mas no Campeonato Brasileiro conseguiu sair da zona do rebaixamento. Vitória para cima do Atlético Mineiro pelo placar de 1-0 e hoje vai tentar a segunda vitória consecutiva para ficar um pouco mais tranquilo nessa pausa para a Copa do Mundo. Dois jogadores não estão à disposição do técnico Fernando Diniz. O Lingard foi liberado, tem problemas particulares para resolver na Inglaterra, portanto não fica à disposição. E o Memphis Depay também liberado por outro motivo, para servir a seleção holandesa na Copa do Mundo. O Corinthians, a exemplo do Grêmio, também já definido, oficialmente escalado, tem Hugo Souza, Mateuzinho, Gabriel Paulista, o Gustavo Henrique e o Matheus Bidu. Tem Raniel, o André, o Bidon e o Garro, Caio César e Yuri Alberto. Portanto, Caio César aparecendo como a principal novidade. Não é titular, mas vem entrando com frequência, sendo utilizado principalmente no segundo tempo pelo técnico Fernando Diniz. E nessa partida, ele ganha a condição de titular. Vai para o jogo de daqui a pouquinho, Corinthians no papel, Weber Lima.
1: Tá bom, daqui a pouquinho o Corinthians com novidades, também o Grêmio. E antes da gente falar do jogo, Veloso, vamos falar de seleção brasileira, que hoje se despede aqui de Teresópolis, da Granja Comari. O Brasil que joga amanhã no Maracanã contra o Panamá. A programação, né? Saída agora à tarde aqui de Teresópolis, depois chegada ainda nesta noite na capital fluminense, onde joga amanhã contra o Panamá no Maracanã a partir das 18 horas aqui no 18 horas na Nova Brasil. Depois, na semana, viagem para os Estados Unidos, onde estarão Gabriel Magalhães, Marquinhos e Gabriel Martinelli, inclusive os três que acabaram de jogar a final da Liga dos Campeões após empate em 1-1 no tempo normal e na prorrogação, deu Paris Saint-Germain 4-3 nas penalidades. E a nota ruim, não é, que o zagueiro brasileiro, Gabriel, acabou chutando, Gabriel Magalhães, acabou chutando na lua a última penalidade, e com isso o Arsenal ficou ainda sem um título de Liga dos Campeões. Já o Paris Saint-Germain conquista o bicampeonato com o trabalho espetacular do Luiz Henrique. E depois, na semana, com a chegada dos três, o Marquinhos e o Gabriel Magalhães e o Martinelli, teremos aí o time completo para os treinamentos e a partida, um amistoso no próximo sábado, com transmissão da Nova Brasil, de Brasil e Egito, que você vai curtir no sabadão aqui também na Nova Brasil. E depois, na sequência, lógico, a estreia contra Marrocos dia 13, depois do segundo jogo contra o Haiti no dia 19 e no dia 24, fechando a fase de grupos contra a Escócia. Mas hoje teve coletiva com Carlo Ancelotti, técnico italiano. Vamos ouvi-lo falando da questão Neymar, e ele confirmou: mesmo machucado, Neymar vai para os Estados Unidos e não será cortado.
2: Bom, antes da convocação, recebemos um comunicado do Santos que dizia que o jogador tinha um pequeno problema, um edema, e assim hemos deixado Santos manejar este tema até o dia 27. O jogador foi convocado porque para a comissão tinha que ser convocado, e depois, o dia 27, a CBF se toma cargo do problema de Neymar, e nós tomamos cargo do problema de Neymar, e nós estamos tomando cargo do problema de Neymar. Pensamos que ele vai recuperar o mais pronto possível, está trabalhando bem, está animado, então ojalá ele pueda recuperar pronto. Para ser claro, ele va a estar con nosotros, ele va a estar conosco até o día que va a recuperar, que puede estar disponible. Pensamos que ele puede recuperar por o primeiro jogo da Copa do Mundo. Se não pode recuperar por o primeiro jogo, vai recuperar por o segundo jogo. Então, não temos nenhuma dúvida que não vamos a trocar ninguém. Os jogadores escolhidos são estes 26, e estes 26 vão a jogar a Copa do Mundo. Por mala sorte de Neymar, teve este pequeno problema que não lhe permite treinar com o grupo, mas ele está trabalhando muito bem a nível individual para recuperar-se pronto.
1: Portanto, aí a coletiva de Carlo Ancelotti, até pro Veloso falar do tema Neymar. Eu também fiz uma pergunta pro Ancelotti, que é uma das coisas que a gente ouve muito aqui do ouvinte da Nova Brasil, ouve na rua, ouve em vários lugares: o Ancelotti convocou Neymar por pressão externa, patrocinadores, da CBF, e eu fiz esse questionamento ao Ancelotti. Vamos ouvir.
3: Ancelotti, aqui o Weber Lima, da Rádio Nova Brasil FM, Grupo Tati Comunicação. Você tem uma imagem para os brasileiros de muita credibilidade. Depois da história do 100% e da convocação do Neymar, muitos brasileiros agora acham que você sofreu uma pressão externa para convocar o jogador. O que você teria a dizer a esses brasileiros que acreditam nisso?
2: que a pressão que teve era uma pressão não para externo, para a qualidade dos jogadores brasileiros em todo o mundo. Esta é pressão, porque, como disse, deixa pensar que hemos deixado fora desta lista jogadores importantes, mas hemos tomado essa decisão sem nenhum tipo de pressão externa. A pressão nós a pusimos à comissão técnica para tentar escolher os melhores jogadores possíveis e pensamos que hemos escolhido os jogadores corretos. Pero para falar da credibilidade, a credibilidade a um treinador é um pouco assim, não? Se tu ganas, se eres credível, se tu não ganas, eres menos credível. E hay que esperar, para mi credibilidade, hay que esperar o final da Copa do Mundo, que pode ser mais credível ou menos credível.
1: Veloso, portanto, aí é uma pergunta que todo mundo... não é uma pergunta, né? É uma afirmação que a gente ouve demais, né? Desse negócio de pressão externa, de patrocinadores e tal. E pelo menos a imagem dele era de muita credibilidade. E agora, Veloso, sobre a convocação do Neymar, a sua opinião e se a credibilidade de Carlo Ancelotti está arranhada.
4: Ô, Weber, a verdade é que a gente viu mais do mesmo, né? Eu sempre falei que realmente a condição do Neymar não é suficiente para levá-lo para a seleção, mas não foi isso que o levou para a seleção. O que levou foi o que ele já fez, não o que ele está fazendo hoje, né? Então, por isso o Neymar está na seleção. E eu esperava do Ancelotti uma postura diferente, como um treinador que realmente tem o tamanho que ele tem, né? Ele sempre dizia antes que o jogador teria que estar 100%, o Neymar está muito longe disso. 100% da parte física, não está 100% da parte física, não está por 100% da parte técnica e pior, foi convocado machucado. Tá certo que a informação que chegou para a CBF não foi informação correta. O Santos escondeu a real condição do Neymar. Fez exame, sabia exatamente, não passou para a CBF até ele ser convocado e, como disse o Carlos Ancelotti, passou o problema para a CBF e aí dentro da CBF foi decidido manter o Neymar mesmo sabendo que ele está machucado. E pelo que disse o doutor Rodrigo Lasmar, não é para segundo jogo não, né? Talvez o terceiro, e a gente sabe que uma lesão na panturrilha, além da recuperação clínica, né, da lesão, ele não consegue treinar, porque a panturrilha o impede de treinar a parte física. A gente viu outro dia ele pedalando, mas é muito pouco, né? Vai fazer musculação, mas correr, se condicionar, ele está impedido em razão da lesão. Então o Neymar vai estar recuperado daqui a 3 semanas, né? E ele vai... Olha só como é a situação. Ele não fez nem um jogo de preparação com o Carlos Ancelotti e os dois amistosos antes da Copa também ele não vai fazer. Aí ele só chega para jogar jogos da Copa machucado e tendo que se recondicionar durante uma Copa do Mundo. Quer dizer, nós não vamos ter Neymar na Copa. Neymar está lá, acho que para ser um integrante da comissão técnica, para ter um outro cargo lá, de ser o Ancelotti falou que os jogadores gostam muito dele, para estar no meio ali, fazer um ambiente da seleção, mas jogar, o Neymar que foi convocado e a gente viu a manifestação da população, né, do brasileiro, quando ele foi anunciado, realmente como uma esperança. Só que ele não é essa esperança porque ele não vai jogar, e a gente está vendo isso de novo. Mais uma vez ele chega uma Copa do Mundo machucado, sem condições, e mesmo assim é convocado. Então, Weber, infelizmente, essa convocação do Carlos Ancelotti, que eu esperava ser diferente, é mais do mesmo.
1: Realmente, eu também estou com o Veloso nessa, né? E olha que eu fui um dos caras que defendeu demais a convocação do Neymar. Mas é óbvio que ele não volta em 21 dias, gente. Isso é muito difícil de acontecer. 21 dias ele já perdeu a estreia. Provavelmente o segundo jogo contra o Haiti. Que o jogo contra o Haiti você pode colocar a quarta seleção do Brasil que ganha, né? E aí depois contra a Escócia, quem sabe ele entra em campo. Deve ficar à disposição no jogo da Escócia. E aí se o Brasil tiver classificado, não vão colocar o Neymar para jogar. Vão colocar provavelmente na primeira partida 16 avos, que aí sim poderemos ter um adversário mais qualificado, né? A chave da Holanda, Japão e Suécia. A gente pode ter um desses três já de cara. Pode ter um desses três? Não, teremos um desses três, né? No 16 dados. Lógico que se o Brasil ficar em primeiro do grupo, né? Lógico que o Brasil ficar em segundo, cai lá pro outro lado da chave, aí realmente a coisa muda. 4:58, portanto, um pouco da seleção brasileira, a Nova Brasil, o grupo Tati de comunicação, presente esta semana ao lado da seleção brasileira e amanhã também no Maracanã, para tudo de Brasil e Panamá. E o time, o Ancelotti trouxe o time, vamos ver se eu lembro de cabeça aqui. Que eu ia abrir aqui, esqueci. O Alisson.
4: Eu tenho aqui.
1: Wesley na direita. Bremer, Léo Pereira, Alexandro.
4: Isso.
1: Casimiro, Bruno Guimarães, Matheus Cunha, Rafinha, Vini Júnior.
4: Luiz Henrique.
1: Veloso. É isso daí. Gostou dessa seleção, Veloso? É o que a gente tem, né? Hoje é o que a gente tem.
4: É o que a gente tem, mas poderia ser melhor, né, Weber? A gente poderia ter um centroavante, né? Ele coloca ali o Luiz Henrique de um lado, o Vini Júnior provavelmente isso. Do outro.
1: Que era o Estevão, né, Veloso?
4: Que era o Estevão. Aí ele tem Matheus Cunha e Rafinha ali por dentro, né? Quem é que vai fazer gol na seleção, Weber? A gente tinha ali, né, tem o Endrick que tá aí no banco, tem o Igor, né? E tem também, e teria também o Pedro, né? Mas ele tem dois jogadores, poderia ter um terceiro que faz essa função, mas ele abriu mão, vai jogar sem um centroavante de ofício, e aí a gente precisa de alguém que faça gol nessa seleção, não é? Como é que nós vamos seguir em frente, classificar, fazer uma boa campanha? Já tá difícil fazer gol na Copa do Mundo, nos outros que nós disputamos aí com o Tite, né? Agora, sem o cara do gol na frente, vai ficar mais difícil ainda.
1: Com certeza, e nós temos atacantes aí, pelo menos três, que fizeram pouquíssimos gols pela seleção. O Vini Júnior vai chegar ao 48º jogo e tem 8 gols apenas. O Matheus Cunha, são 21 jogos pela seleção brasileira e 1 gol. E o Luiz Henrique já fez 13 partidas com 2 gols. Quem vai bem ainda, melhor, tem melhores números na seleção? Rafinha. Em 37 jogos, ele fez 11 gols e deu 7 assistências. Portanto, participou bem das partidas em que disputou. 5:00 PM, agora sim, Rufino. Mais informações, convidados do Grêmio, Rufino.
5: Trazendo a participação do Luiz Castro, né? Luiz Castro falando a respeito da mensagem passada ao grupo. No momento de dificuldade, vamos acompanhar.
6: A mensagem que eu passo para eles é exatamente aquilo que é a minha experiência de vida. Eu digo-lhes sempre, a melhor forma de nós podermos responder de forma positiva e resolver o nosso problema é ir ao campo de batalha com coragem e colocarmos todas as nossas qualidades em campo. Não é refugiarmos, não é escondermos, não é ficarmos para trás, não é deixarmos de lutar, não é deixarmos de treinar, não é tentar passar as culpas a outros, não é escondermos. Portanto, é essa experiência de vida que eu lhes passo e passarei sempre. A eles, aos meninos mais novos, a toda a gente.
5: Muito bem, esse é o Luiz Castro, tem mais uma participação dele. Vai agora ou dentro de instantes, Weber Lima? Vamos com mais uma participação do Luiz Castro, falando a respeito da importância do torcedor. Tem vaiado o time, mas diante do Santos, o Luiz Castro entende que foi importante a presença do público.
6: A torcida foi fundamental para nós. Se os jogadores foram fundamentais, a torcida também foi fundamental para nós atingirmos a vitória. Nunca nos largou, sempre nos incentivou, sempre nos apoiou. E a energia vindo de fora, o coração do estádio, que será sempre a sua torcida, bateu forte por nós e nós conseguimos chegar onde queríamos, à vitória. Obrigado à torcida pela forma apaixonada como se envolve com a equipa e como ao longo de todo este tempo, até hoje, mesmo nos momentos mais difíceis, apesar de todas as ondas muitas vezes que existem, a torcida não se deixa ir e mantém-se fiel. Isso é fundamental para o crescimento do clube e para a continuidade do clube numa onda positiva.
0: Muito bem, a presença do Luiz Castro, técnico do Grêmio, chegou realmente com o torcedor acreditando, confiando que faria um grande trabalho, mas por enquanto ainda não convenceu o torcedor do Tricolor Gaúcho, mas no Campeonato Brasileiro, na última rodada, venceu a equipe do Santos, Weber Lima.
1: Tá certo, Rufino. Rufino, traga, por favor, o Grêmio. O time do Grêmio que entra em campo daqui a pouco, que Luiz Castro escalou, Rufino.
0: Ah, o Thiago Beltrame, o Marcos Rocha, o Wagner Leonardo, o Vieri e o Pedro Gabriel, Arthur, o Léo Pérez e o Gabriel Mac, o TT, o Bright White e o Carlos Vinícius. Esse é o time, eu repito, reclamação pelo fato de ter no banco o Amuzu. Amuzu, camisa 9, a galera queria vê-lo no time titular, viu, Weber?
1: Ô Veloso, o Grêmio vive uma situação também muito ruim, né, que é mais ou menos o que vive, né, os clubes brasileiros, o que vivem os clubes brasileiros, com exceção de Palmeiras e Flamengo. É um dos candidatos, esse time aí, Veloso, é um dos candidatos a rebaixamento, que eu acredito que um grande cai esse ano, Veloso.
4: O Grêmio também tá nessa briga lá embaixo, né? Tem a mesma pontuação que o Corinthians, só o saldo de gols o deixa uma posição à frente, né? É o 14º colocado, a campanha não é boa. E outro problema que a gente, muitas vezes fazendo as transmissões do São Paulo, a gente pontua aqui, né, Weber? Muita gente no departamento médico, né? Se a gente contar aqui, ó, 1, 2, 3, 4, 5, 6, 7, 8 jogadores no departamento médico. É muita gente, né? É muita gente. O Abel sempre fala aí do calendário, mas realmente a gente tem que ver que são muitos jogadores machucados a parte muscular, né? E aí a gente tem que dar uma olhadinha também o que tem sido feito nesses clubes, porque tem clubes que realmente perdem muitos jogadores para a questão muscular, e o Grêmio é um desses. E por isso sofre, né, Weber? Muitos jogadores de fora, o treinador perde opção. Olha o time do Grêmio que vai para campo hoje para enfrentar o Corinthians, né? Todo desfigurado, e vai ser difícil, viu? Porque o Corinthians tem menos problemas ainda do que o Grêmio para esse jogo da tarde de domingo, que você vai acompanhar aqui na Nova Brasil.
1: Boa, Veloso, olha, a gente vai falar do Corinthians antes, mas Rufino, anote aí, acabou de sair a notícia aqui, já anote aí, Rufino, que amanhã você está no jogo do Maracanã, trio de arbitragem alemão, um trio alemão para arbitragem do amistoso entre Brasil e Panamá. Daniel Schlager será o árbitro principal, o Sven Wachitzki Gunter é o bandeirinha.
4: Dá pra soletrar, né?
1: Rapaz.
0: Weber, amanhã eu não vou conseguir estar na jornada. Tá?
1: Gunter. E Lassi Kozlowski. Kozlowski é o bandeirinha. E o Florian Batstuberer é o quarto árbitro que estarão na partida. No VAR, Christian Dinger e Katrin Rafalski. A escala tudo, que faz parte do intercâmbio entre a CBF e a Federação Alemã. Maravilha. Bom, 5:06 no futebol da Nova Brasil. Quero ouvir a sua participação antes das informações do Timão. Falando aqui, ó, o Thiago Aquino do Jabaquara tá falando o seguinte: Veloso, Weber e o Neto choraram muito aí pelo Palmeiras. Falou que o Neto, o Veloso, o Weber e o Neto choraram muito pelo Palmeiras ter pego o caminho mais fácil na rumo à nova decisão da Libertadores. Um abraço pra você.
4: Só tá se contra.
1: O
4: time dele tá na Sul-Americana, do Weber.
1: Rapaz, meu time tá na Sul-Americana e não vai longe, viu, Veloso? Não vai longe, vai pegar. Pensou? Pega a Boca em La Bombonera, esse time de fralda.
4: Nossa.
1: Adivinha o que vai acontecer com o time de fralda?
4: Não vai dar.
1: Não vai dar. Osmar de Guaianás, depois pega o River no Monumental de Nunes com 80 mil pessoas. Aí a fralda acaba com a fralda toda. Boa tarde, Osmar de Guaianás. Guaianás, Corinthians 3-0. Vai sim, tiazinha, vai dançar. Fernando Gaúcho, de São Caetano do Sul. Hoje meu Grêmio vai ganhar de 2-0. Obrigado pela audiência. e pelo carinho. Obrigado mesmo. Bom,
0: Weber,
1: vamos lá então. Fala, Rufino.
0: Não, só antes do Corinthians, uma grande dúvida que eu tenho, muita gente tem também, com certeza, é a respeito, quando você fez a pergunta para o técnico da seleção brasileira, se teve pressão externa. Você não ficou com a receita que dava? Tive. Num tal de Weber Lima da Rede Nova Brasil FM.
1: Boa, Rufino. Boa, Rufino. 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Vamos lá então, pessoal participando, vamos com áudio. Pessoal, manda, ele vai pro ar, vamos ouvir.
7: Fala, Weber Lima! Te achei, hein? Lá na outra rádio era você e o Capretti secando o Corinthians. Aí é você e o Veloso, hein? Mas vai Corinthians, hoje 2-0 Coringão. Aqui é o Alexandre de Sorocaba. Seu trica Nutella tinderiano. Vai Corinthians!
8: Sua bola de cristal hoje deve estar falida. Corinthians 3-0 no Grêmio. Paulo da Vila Gustavo.
1: Maravilha, e agora as mensagens estão chegando aqui, daqui a pouquinho a gente coloca o seu áudio, mande áudio, rádio é som, texto eu não vou nem passar, vou passar pra frente, mande áudio, eu sou tal pessoa, do bairro tal, e quero concorrer ao kit churrasco do Quintal do Espeto. Edson Rufino, opa, mais convidados agora pelo lado do Corinthians, Rufino.
0: Ah, com certeza, trazendo a participação do Fernando Diniz. No meio de semana, o Corinthians foi derrotado pelo Platense, jogo da Libertadores da América. O Corinthians, na verdade, já estava classificado, primeiro do grupo, e agora vai pegar o Rosário Central na Libertadores, mas no Campeonato Brasileiro, no último jogo, venceu o Atlético Mineiro pelo placar de 1-0, está fora nesse momento da zona de rebaixamento e hoje busca a segunda vitória consecutiva para esse período de pausa da Copa do Mundo, ficar tranquilo e pensando na recuperação pós-Copa. Então, vamos ouvir aí o Fernando Diniz falando a respeito, se preocupa o fraco futebol apresentado no meio de semana.
9: Preocuparia se isso fosse uma rotina do time, né? Obviamente que eu não gostei do que aconteceu. No fundo, eu quero aproveitar esse jogo para ser uma chance da gente melhorar coisas que a gente precisa melhorar, né? O time deles também teve um mérito grande, porque eles foram muito dedicados na marcação. Eles queriam jogar apostando naquilo, então o plano do Platense deu muito certo. Eles apostaram num jogo de uma ou outra transição que eles podiam fazer e uma bola parada. E a gente teve a infelicidade do pênalti e depois no segundo gol. O time tentou no segundo tempo, de alguma maneira melhorou um pouco a evolução para criar um pouco mais de chance de gol, mas foi muito insuficiente e aquém daquilo que a gente deveria ter produzido.
0: Muito bem, ouvimos aí o técnico Fernando Diniz, e por falar em Fernando Diniz, o Zacaria Labiá já tem 2 gols marcados, vem tendo, recebendo oportunidade por parte do técnico Fernando Diniz, do Labiá, e portanto, ele fala a respeito desse convívio, dessa oportunidade do técnico Fernando Diniz, que vem dando a ele, e fala também do desejo do Memphis Depay, que é amigo do Zacaria, de permanecer no Corinthians. Vamos ouvi-lo.
10: Eu gosto de trabalhar com o Diniz, porque eu quero jogar com bola, com a vontade, com alegria. Uma mensagem, eu quero Memphis ficar aqui no Brasil, no Corinthians. Eu acho... toda a gente sabe, ele é grande jogador por Corinthians e... Ele ele ama muito o Corinthians, ele quer ficar aqui, e para nós é um jogador muito importante, um grande jogador, ganhar 3 títulos aqui, para mim, eu quero ele ficar aqui.
0: Muito bem, o Zacaria Labiá fala um pouquinho de português e rapidinho, para fechar, o Caio César, que vai ser titular daqui a pouco diante do Grêmio, falando a respeito do jogo.
11: A gente cara esse jogo, né, como uma final, porque é um jogo que define muita coisa pra gente. É um jogo que depois tem parada pra Copa e a gente necessita ir pra essa parada, né, afastada ali da zona de rebaixamento. Então, a gente encara esse jogo como uma final e a gente vai com tudo lá pra ganhar.
0: Muito bem, ouvimos, acompanhamos o Caio César, antes o Zacaria Labiá e o Fernando Diniz também falou. Corinthians pronto já no papel, Weber Lima.
1: Então vamos lá, qual é o Corinthians que vai a campo, Rufino?
0: Hugo Souza, Mateuzinho, Gabriel Paulista, Gustavo Henrique, Matheus Bidu, Ranieri, André, Bidon e Garro, Caio César e Yuri Alberto.
1: Veloso, em relação a esse time do Corinthians, né? Ele tenta ali na frente, sem o Lingard, né? Fazer mudanças na equipe, tentando mudar essa cara do Corinthians. Esse Caio César, pelo menos personalidade, o garoto tem, Veloso.
4: É, o menino tem entrado bem, é um menino que tem uma característica que os outros jogadores não têm, né? E ele tentou isso com o Kaique, que se machucou, e o Caio César é esse jogador do um contra um, velocidade pelo lado, que precisa ter, né, Weber? Os times que não têm essa opção pelo lado sempre sofrem muito porque o time fica lento, né? E o Corinthians sem o Caio César fica muito lento também, né? O Lingard caiu um pouco de produção, até o próprio Labiá aí, o Zacarias está jogando num nível melhor do que ele, e o Garro voltando a estar próximo do Yuri, né? O Garro que saiu pro lado ali, pro lado esquerdo, quando o Memphis voltou, esses dois últimos jogos aí, principalmente o último que ele jogou os primeiros 45 minutos, agora o Garro volta a ficar mais próximo do Yuri ali, é um lugar que ele parece que está se adaptando bem também, gosta de jogar por ali o Garro, tem mais liberdade, movimentação, e é o toque de qualidade desse time do Corinthians, né, Weber? Não está fazendo muitos gols, mas o que ele está conseguindo dar passe e criar para o time é muito importante, passa a ser o jogador fundamental dessa equipe do Corinthians.
1: Tá certo. Veloso, quando a gente estava aí com o Sérgio Brito do Titãs, aí no estúdio, né? O Veloso falou da música Marvin e tal.
4: Foi.
1: E a gente tem que valorizar. Ontem tivemos aqui, valorizar quem valoriza a Nova Brasil, a Nova Brasil que valoriza a música popular brasileira. Ontem tivemos nos estúdios, Veloso, Nando Reis. Nando Reis, assumidamente torcedor do São Paulo. E ontem o Nando Reis, é triste, né? Você ouvir um São Paulino, né, que é um cara apaixonado realmente pelo clube, falar o que o Nando Reis falou ontem durante a nossa programação aqui na Nova Brasil. Vamos ouvir o que disse o Nando Reis do Titãs.
12: O problema do São Paulo é muito mais estrutural. Não adianta trocar de técnico. O departamento de futebol sofre de uma penúria que vem da área administrativa, de uma mentalidade completamente ultrapassada. O São Paulo, por ser um clube tradicionalista e arrogante, né? Soberano, os dirigentes estão arruinando o clube e arruinando a paixão de milhões de brasileiros. Então eu sou assim, eu lastimo profundamente, porque nesse ponto é um reflexo da maneira destrutiva e gananciosa que o mundo funciona. Mesquinho e egoísta. E então eu não creio, porque o Dorival é o técnico, ele tem que trabalhar com um elenco muito limitado, porque o time não tem dinheiro. E o time, ele vai se desfaz daquilo que são os seus ativos, né? Os jogadores jovens que surgem no seu departamento lá em Cotia e vem para esse banana. O São Paulo é o exemplo da decadência. E o que é lamentável, porque não é apenas os atos de São Paulo, mas há clubes que estão em situação muito diferente, muito melhor, mas que fizeram essa mudança, esse pensamento de administração muito mais, menos obsoleto do que o São Paulo, felizmente.
1: Ô Veloso, eu trouxe essa sonora aí porque o pessoal vai falar, pô, é a abertura do jogo do Corinthians, o Weber tá falando do São Paulo, mas não, é que ele esteve ontem conosco, no nosso programa não deu tempo da gente colocar essa fala do Nando Reis, mas chama atenção, né, porque é uma fala triste, né, de um torcedor que vê que o time não tem futuro por conta das pessoas que estão lá, Veloso.
4: É, o São Paulo realmente a gente vê que o momento é muito delicado, né? Então, todos os São Paulinos, as pessoas que a gente conhece, estão realmente preocupados com o futuro do clube. É um time que está se endividando a cada ano que passa, a cada temporada, um time que se enfraquece dentro de campo, um time que se enfraquece na questão de estrutura também, porque a gente sabe como o São Paulo já foi referência, né? Desde o próprio CT ali da Barra Funda, depois o CT de Cotia, e agora a gente tem visto que está tudo abandonado. Tudo abandonado. Tudo com muita dificuldade para o São Paulo trabalhar com a garotada lá em Cotia, que foi um centro de excelência. O profissional que teve um CT que era referência hoje, a gente viu o Rogério falando, não tinha água na piscina. O departamento médico do São Paulo também, que tem dificuldade para devolver jogador para o treinador. Então é um momento que preocupa o torcedor são paulino e o São Paulo precisa reagir. Um time que, como eu disse, já foi referência hoje. É o que diz o Nando Reis, né? O exemplo da decadência. Porque nada está acontecendo que a gente tem visto nos últimos dias, com as mudanças que estão tentando fazer, que realmente coloca o São Paulo no norte de vitórias, como já foi a história do time.
1: Legal, Veloso. Bom, 5 horas e 19 minutos. Antes da gente passar para o Jorge Vinícius, tem áudio do pessoal participando. Vamos ouvir o pessoal. Manda áudio, vai pro ar.
13: Boa tarde, meus amigos do Brasil, bom sábado pra vocês. O Corinthians hoje é 3-1, Luizão, aqui no Parque Pirúcio. Eu amo todos vocês. Valeu, Herber.
14: Boa tarde, Avelino. Eu sou Alexandro de Osasco e quero ganhar esse voucher do Quintal de Espeto. Sou São Paulino, hein? Vamos lá, tricolor.
15: Aqui é o Rafinha de Tu. 0 pro Grêmio, 0 pro Corinthians e o Palmeiras vai ser campeão esse ano.
16: Boa tarde, Heber Lima. Meu nome é Flávia Renata. Sou aqui do bairro Nenê Pereira Lima, na cidade de Mococa, escutando a Nova Brasil e querendo participar da promoção do Quintal de Espeto. Obrigada.
1: Valeu, um beijão pra você lá de Mococa no 93,3, Ribeirão Preto 91,3, Campinas 103,7, São José dos Campos no 91,5 e Araçatuba 90,1 e em São Paulo, na Grande São Paulo, nos 39 municípios da nossa região metropolitana no 89,7. Você fica agora no Futebol da Nova Brasil com a emoção imbatível do rádio, com o nosso avassalador Jorge Vinícius.
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1: São 5:25, 5:25 da tarde, Arena do Grêmio em Porto Alegre. Porto Alegre com 23 graus de temperatura, não chove, 52% umidade relativa do ar. Embarcamos para a 18ª rodada do Brasileirão. O Grêmio, 14º colocado, o Corinthians, o 15º. Equipes no gramado, times perfilados, arbitragem também. Vamos começar aqui com as escalações das duas equipes. Grêmio definido, Corinthians também. Edson Rufino no futebol da Nova Brasil FM. Vamos começar pelo Corinthians. O Timão, audácia pura, Corinthians. Em campo todo de uniforme branco, com os meiões pretos, camisa branca, calção branco, os meiões pretos, o Corinthians aqui para encarar o Grêmio em busca da sua 6ª vitória no Campeonato Brasileiro. Edson Rufino.
2: Ah, boa tarde, Jorge Vinícius. Salve, salve, amigo torcedor. Corinthians oficialmente escalado. Anote aí comigo, torcedor em todo o Brasil. Hugo Souza é o goleiro, camisa número 1. Mateuzinho 2, Gabriel Paulista 3, o Gustavo Henrique 13, Matheus Bidu 21, Daniel 14, o André 49, o Bidu é 7, o Garra é 8, o Caio César é 37 e o Roberto, camisa 9, é o Corinthians já no papel, JV.
1: Este é o Corinthians que tem o pior ataque do Brasileirão. O time alvinegro só fez 15 gols em 17 jogos disputados até aqui. Na Nova Brasil FM também, o Grêmio em campo com o seu uniforme tricolor, camisa listrada. O Grêmio do técnico Luiz Castro, Edson Rufino.
2: Também oficialmente escalado, anote aí comigo, torcedor em todo o Brasil. Goleiro, o 24, Thiago Beltrame. Marcos Rocha, 14, Wagner Leonardo, 3, o Vieri, 44, e o Pedro Gabriel, 54. Arthur é o 8, o Léo Pérez, 33, Gabriel Mac, 37, o TT é camisa 21, o Bright White, 22, e o Carlos Vinícius, 95, time comandado pelo técnico Luiz Castro, que foi vaiado pelo torcedor gremista. JV.
1: Arbitragem aqui na Arena do Grêmio em Porto Alegre. Quem é que apita Grêmio e Corinthians, Rufino?
2: Ah, no apito, Lucas Paulo Torezinha, paranaense. Auxiliar número 1, Luanderson Lima é do Santos. O 2, Andrei Luiz de Freitas. O 4º árbitro, Yuri Elino Ferreira da Cruz. Esse é carioca. E no VAR, o mineiro, uai, Marco Aurélio Augusto Fazecas Ferreira.
1: Tudo pronto para começar, Grêmio Corinthians. Comigo, análise, a opinião de Wagner Veloso. O Veloso, o Corinthians joga na condição de visitante, só tem uma vitória fora de casa. Tem como a gente apontar um ou outro como favorito hoje nesse duelo entre o tricolor gaúcho e o alvinegro paulista, Veloso?
3: Oi, JV, um abraço para você. Olha, se a gente olhar a escalação dos dois times, o time do Corinthians é melhor em campo, né, no papel. Vamos ver se consegue transformar esse favoritismo aí, esse melhor momento aí da escalação, dentro de campo, né? A gente sabe, você disse bem, o Corinthians jogando como visitante só tem uma vitória, né? 4 empates e 3 derrotas. Tem que buscar uma vitória hoje para terminar numa condição melhor. Os dois times, na verdade, buscam uma condição melhor nessa parada aí, ter uma certa tranquilidade, né? Porque estão ali, né? 3 pontinhos só da zona do rebaixamento, jogo importante para as duas equipes.
1: Vai começar na Arena do Grêmio em Porto Alegre. Mande a sua mensagem para cá. Nosso WhatsApp da Nova Brasil FM, Nova Brasil em campo, é o 11 943 80 510, 11 943 80 510. Consulta ali o seu cronômetro, o árbitro paranaense Lucas Paulo Torezin, e vai apitar o início do jogo. A bola vai rolar com a saída do Corinthians, autoriza o árbitro. Na Arena do Grêmio em Porto Alegre, a bola já está rolando para você no som da Nova Brasil FM.
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1: é comigo e na direção de emoção para Grêmio e Corinthians. Corinthians domina a bola aqui atrás do sistema defensivo com Matheus Bidu. Ele traz por dentro, chega Caio César, rola a bola na lateral esquerda da defesa corintiana. O Timão tentando chegar para o campo de ataque, sobe no alto. Breno Bidon tenta cabecear, mas na jogada anterior o árbitro paranaense já acusava uma falta para cima do jogador do Corinthians, Rodrigo Garro. Garro caindo aqui da lateral esquerda do sistema defensivo e o jogo está paralisado. Corinthians e Grêmio, Grêmio e Corinthians, é a 18ª rodada do Brasileirão, a última antes da Copa do Mundo. Cada turno com 19 rodadas, estamos na penúltima rodada então do primeiro turno. Corinthians vem e bate a falta com Matheus Bidu, faz o lançamento lá para Mateuzinho, domina mal, chega com ele para tirar a bola para a equipe do Grêmio do lado esquerdo. TT caiu derrubado. É falta, marca arbitragem de Mateuzinho para cima do atacante do time gaúcho. Falta já cobrada. O Grêmio vai para o campo de ataque do lado esquerdo com Léo Pérez. Obrigado a recuar com a marcação forte do Corinthians na metade do campo. A bola é com o zagueiro Wagner Leonardo. Leonardo para Marcos Rocha. Lançamento no comando para Brad White. Rolou na grande área. Pode bater. Caiu na área. Pede pênalti o torcedor do Grêmio, mas o Bandeira já marcava. A condição de impedimento do jogador Bright White na área. Chegada perigosa do tricolor gaúcho Edson Rufino e o impedimento do Bright White lá no comando de ataque.
2: Ah, demorou um pouquinho para confirmar o impedimento. Na sequência, a reclamação de um possível pênalti que não aconteceu, mas o impedimento confirmado. Portanto, bola favorecendo o Corinthians, é para ligar o sinal de alerta. Com facilidade, o Grêmio chegou. JV.
1: 2 minutos e meio de jogo, Grêmio Corinthians 0 a 0. Você ligado também através do nosso YouTube, Nova Brasil em campo, e no nosso outro canal do YouTube, Jornalismo Nova Brasil. Vai dando o seu like aí, curta sem moderação, vai deixando o seu like aí e mande a sua mensagem também aonde você está conosco acompanhando a nossa transmissão. Mensagens de áudio curtas de 15 a 20 segundos com seu nome e a cidade onde você está ouvindo a Nova Brasil FM. O nosso WhatsApp é o 11 943 80 510. Tem bola na defesa aqui, o time gaúcho. O Grêmio vem para dominar. Marcos Rocha na frente, faz lançamento. Falta o bloqueio de Matheus Bidu por trás, cometendo a infração para cima do jogador do time do Grêmio. E é falta então para o tricolor gaúcho bater. Posiciona-se junto à bola Marcos Rocha para fazer a batida da falta. 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Estamos no Rio de Janeiro também com a Nova Paradiso, 89.5. Olha o Grêmio atacando. Lançamento feito do Gabriel Meck na grande área. Tira a mão, defesa do Corinthians. Voltou na sobra. Pé esquerdo na bola. TT para fora. TT de esquerda. Arriscou. Finalizou já dentro da área do Corinthians. E quase o Grêmio. Quase o tricolor gaúcho. Abre o placar diante do Timão Rufino.
2: É, mais uma saída errada do Corinthians. O Gabriel Paulista tentando tirar a bola de dentro da área, ainda dentro da grande área, a bola foi nos pés do TT, teve espaço, tentou o ângulo direito do goleiro Hugo Souza, errou o alvo. O Corinthians começa o jogo nervoso, só dá Grêmio.
1: E vem Grêmio outra vez no ataque por ali. Na ponta esquerda recebe a bola Gabriel Meck. Tenta sair da marcação. Força em cima dele o jogador do Corinthians, Mateuzinho. A bola vem junto à lateral do campo. Se perde em arremesso lateral. Último a tocar na bola foi o Pedro Gabriel, lateral esquerdo do Grêmio. É arremesso manual então. Marca a arbitragem a saída de bola para o Corinthians fazer a cobrança com Mateuzinho. Estamos em Brasília. A Nova Brasil FM em Brasília. Brasília 97.5, no interior de São Paulo, Ribeirão Preto 91.3 em Ribeirão, Campinas 103.7, em Araçatuba 90.1, São José dos Campos 91.5 e Mococa nos 93.3. Nova Brasil FM em Mococa também. Tiro de meta aqui para a equipe do Corinthians fazer a batida. 0-0 Grêmio Corinthians, e atenção, torcedor, no Campeonato Brasileiro, 18ª rodada, a Nova Brasil confirma o tempo de jogo em Porto Alegre. Chegamos agora a 5 minutos e meio de jogo, primeiro tempo de partida, girando o grande placar do Brasileirão. Comigo na Arena do Grêmio no sul do Brasil, na direção de emoção, até aqui segue 0 para o Grêmio, 0 também para o Corinthians. Weber Lima.
5: Jorge Vinícius, dois gols no Maracanã, Samuel Lino e Pedro, que volta à liderança da artilharia ao lado de Viveiros, agora com 10 gols, Flamengo 3, Curitiba 0, e na Arena da Baixada, 30 minutos da segunda etapa, Atlético Paranaense, Mirassol 0-0.
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1: 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Domina a bola o Corinthians. Mateuzinho traz para Rodrigo Garro. Muito marcado. Devolve a bola para Mateuzinho. Mateuzinho para a grande área, para o goleiro Hugo Souza. Hugo Souza posiciona aqui com Gustavo Henrique. Chama a presença do Matheus Bidu pela lateral. Ele domina para o Corinthians. Traz a bola Matheus Bidu para o Ranieri. Ranieri na investida. Com Mateuzinho dominou. Arrancou. Vai para Yuri Alberto. É desarmado aqui atrás por Vieri, que arma o contra-ataque pro Grêmio. Enfiada na esquerda, TT vem pra grande área, Carlos Vinícius, o toque, a bola vai entrando, tira o lateral do Corinthians, voltou TT.

7 minutos na arena do Grêmio. Mateuzinho foi desarmado lá no ataque. Aí o lançamento do Vieri pela esquerda para o Gabriel Meck. Ele invadiu a grande área. Rolou a bola para o Carlos Vinícius. O atacante do Grêmio chutou, a bola passou.

0: do Corinthians, o Ranieri tentando tirar a bola dali e na verdade deu uma assistência. A bola foi entrando, apareceu o Breno Bidon evitando, mas o Gustavo Henrique foi lento, não chegou a tempo. Aí apareceu com tranquilidade Gabriel Meck, sem dificuldade, jogando a bola para o fundo do barbante. Gabriel Meck é o dono do gol, motivo da alegria do Grêmio em todo o Brasil. O placar mostra, a galera faz festa. Grêmio 1, Corinthians 0.
1: Wagner Veloso larga na frente o Grêmio. O Grêmio faz 1 a 0 diante do Timão. E vem Corinthians, já falou Veloso. Mateuzinho com a bola, segura até Rodrigo Garro chegar. Ele chega, domina, devolve a bola na direita. É para Mateuzinho, pede bola pela ponta. Bidon preferiu o passe na direita. O cruzamento ali, ali para a área, tentou de cabeça. Mateus Bidon bate na defesa do Grêmio. Sobra para o goleiro Thiago Beltrame. Encaixa no interior da área e faz a intervenção o goleiro do Grêmio, Veloso. Grêmio 1, Corinthians 0. Tá na frente o time gaúcho aqui, Veloso.
2: O Corinthians não se encontrou ainda no jogo, né, Jorge? O Grêmio pressiona, que é normal, natural esse começo de jogo. O Corinthians errava muitos passes, né? O Gabriel Paulista já errou, o Raniel errou. E agora a primeira escapada boa do Corinthians, olha como é o futebol, né? O Mateuzinho acaba perdendo e toma a bola nas costas, né? Com o Mac ali aberto pelo lado esquerdo, na velocidade entra dentro da área e o Grêmio faz o primeiro gol. O Grêmio segue melhor, o Grêmio começa melhor, segue melhor, mas o Corinthians ainda não se encontrou no jogo, por isso sofre o primeiro gol.
1: Aliás, é um registro aqui com relação ao uniforme do Grêmio, que é um uniforme espetacular, ele é lindo, mas o fornecedor do material esportivo, ele erra, ele peca com o absurdo de uma numeração dourada numa camisa listrada e um dourado mais claro. É para identificar jogador do Grêmio, eu vou falar para você. É uma verdadeira tortura, hein, Veloso?
2: É, eu tava comentando com o Rufino aqui da dificuldade que a gente tem, né? Aos poucos a gente vai identificando, né? Mas não é fácil, não. Poderia facilitar mais nossa vida, né? Sabe que a identificação do jogador é muito importante para quem tá transmitindo pro torcedor.
0: E a imprensa gaúcha, viu, JV? Vem reclamando bastante. Vem reclamando bastante pelo fato dessa numeração dificultar nas transmissões, mas o Grêmio faz de conta que não tá sabendo de nada. Tá na dele.
1: Um para o Grêmio, zero para o Corinthians. Domina a bola aqui atrás da defesa do Corinthians. Gustavo Henrique faz lançamento pela meia esquerda, tenta fazer o domínio por ali. Ranieri vem para receber a bola, recebe o tranco por trás, falta. É para o Timão, para o Corinthians bater pelo lado esquerdo do campo de ataque. Um Grêmio, zero Corinthians. O Corinthians vem para cobrança de falta com o Breno Bidon. Ele cobra, rola a bola curtinha para Rodrigo Garro, devolve a bola na defesa para Bidon, entrega mais atrás para Gustavo Henrique. Agora chama para jogada André, desarmado facilmente, perde a bola ali para o Léo Pérez. Abertura feita de Arthur no comando, falta para o Grêmio, tá apontando o árbitro em cima de Bright White. E atenção, torcedor do Brasil, a Nova Brasil FM marca registro, tempo de jogo em Porto Alegre. Arena do Grêmio, 12 minutos, agora 12 do primeiro tempo, 18ª rodada do Brasileirão, girando para você o grande placar do futebol do Brasil. Comigo, na direção da emoção, Grêmio 1, Corinthians 0, tem falta o Grêmio na bola, partiu Pedro Gabriel, lançou para a grande área, tentou o cabeceio, Vieri, faz falta em cima de Mateuzinho, jogador do Grêmio. Aqui eu confirmo, com jogo parado e falta para o Corinthians bater na defesa, Weber, 1 Grêmio, 0 por enquanto para o Timão, Weber.
3: Jorge Vinícius, tem gol lá na Arena Fonte Nova e é do Botafogo. O Guinho abre o placar, agora 11 minutos do primeiro tempo, Bahia 0, Botafogo 1.
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0: apenas 100.5 e Vitória 90.1 no Espírito Santo. Corinthians no ataque com o André, domina a bola, bloqueado, vem pra disputa, Léo Pérez tira, põe pra frente, vai se perdendo a bola lentamente para a lateral do campo em arremesso pro Corinthians, pega a bola por ali na metade do campo, Mateuzinho para fazer a reposição, vai pra André a bola, Mateuzinho recebe de André, põe aqui na defesa para Gustavo Henrique, chama para sair do goleiro Gustouza, faz abertura na lateral esquerda, é para Matheus Bidu, cabeça erguida, lateral do Corinthians, vem na esquerda, passa de forma errada para André, dominou por ali, Léo Pérez meteu para Bright White, tentou Carlos Vinícius, chutou, a bola desvia na batida do Carlos Vinícius na defesa do Corinthians e vai para fora, escanteio para o time gaúcho, escanteio para o Grêmio, bater Edson Rufino.
1: Carlos Vinícius recebendo a bola ali próximo da meia lua, tinha o Raniel e tinha o Gabriel Paulista, ele tentou a finalização, mas a bola bateu no pé do Gabriel Paulista, foi pela linha de fundo, proporcionando escanteio, é pressão total do Grêmio.
2: Ô Jorge, se o Diniz não ajustar esse time aí, que tá errando demais, o Grêmio vai matar o jogo no primeiro tempo.
0: Pois é, tá aí o Veloso preocupado com o Corinthians, que tá perdendo já por 1-0 e quase o Grêmio ampliou. Tem escanteio, o Grêmio para fazer a cobrança. Partiu pra bola Gabriel Meck na grande área pedindo levantamento do Pedro Gabriel lá pro Gabriel Meck. Tira a defesa do Corinthians. Volta a sobra, era pro André, não conseguiu dominar. Voltou, dali pro Pedro Gabriel, meteu pra grande área pro Bright White, buscou Carlos Vinícius. Bate Ranieri, a sobra do Grêmio outra vez pela ponta esquerda, vai avançando, ganha o jogo pelo placar de 1-0, a defesa do Corinthians tenta bloquear com o Mateuzinho, cai o jogador do Corinthians, é atingido do lado direito aqui atrás e a falta está marcada para o time alvinegro, para a equipe paulista bater Grêmio na frente 1-0. 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Corinthians vai sair jogando do lado direito, Mateuzinho cobra a falta, posiciona para o Gabriel Paulista, devolve a bola para o lateral do Corinthians, Mateuzinho entrega pela ponta direita, Caio César tenta se desvencilhar do marcador, força com ele, põe para fora a bola, Pedro Gabriel arremesso para o Corinthians, Mateuzinho arremessou, meteu na direita para o André, bloqueado jogador do Corinthians, a sobra com Gabriel Paulista, salta no alto, cabeceia para o Ranieri, Ranieri para André, André toca a bola ali do lado direito para Garro, vem mais atrás Breno Bidon, Bidon domina então para o time do Corinthians, Garro aparece no círculo central para fazer a tabela com ele, Bidon segura demais a bola, agora entrega para Gustavo Henrique, de Gustavo Henrique para o Gabriel Paulista, arma-se o Corinthians para chegar no ataque, 1-0 aqui para o Grêmio, chegamos a 16 minutos e meio do primeiro tempo, na arena do Grêmio avança o Corinthians, Breno Bidon para a ponta para o Mateuzinho, agora para o Caio César, saiu da marcação abraçado, jogado no chão, falta em cima de Caio César, e é falta perigosa pro Corinthians bater aqui, Edson Rufino.
1: Ali pela direita, apareceu o Caio César, tentou o drible, tentou servir um companheiro, aí apareceu forte ali na marcação, o Vieri abraçando o corintiano, cometendo a falta, é pela meia direita, lance perigoso, favorecendo o timão.
0: Chance para o Corinthians empatar o jogo. 17 do primeiro tempo em Porto Alegre. Rodrigo Garro na bola, Mateuzinho também. Garro e Mateuzinho, é agora, Timão! É agora! Capricha! Audácia pura, Corinthians! Na bola pé esquerdo, Rodrigo Garro bateu no canto. Defendeu Thiago Beltrame! Espalma a bola para escanteio, é para o Corinthians! Aqui, o Corinthians para cobrança, Rodrigo Garro levantou para a área, Thiago Beltrame tira o goleiro, dá um soco na bola, volta para Mateuzinho, entrega para Garro, para Mateuzinho, cruzou, desvio de cabeça, Yuri Alberto para fora. Agora sim, o Corinthians teve uma boa sequência, Edson Rufino, e quase empata o jogo.
1: Primeiro na cobrança da falta, né? O Garro cobrando a falta, tentando surpreender o Thiago Beltrame. O chute no canto esquerdo baixo, apareceu o goleirão do Grêmio espalmando pela linha de fundo. Na sequência, teve o toque de cabeça do Yuri Alberto, não levou perigo, é verdade, mas tentou ali o atacante corintiano 1-0, vai dando o Grêmio em Porto Alegre.
0: Veloso, pela primeira vez o Corinthians chegou numa condição de buscar um empate, hein, Veloso?
2: É, pois é, Jorge, porque fizeram simples, né? O passe é o primeiro fundamento do futebol. E o Corinthians não conseguia trocar 4, 5 passes. Nessa primeira saída com o Bidon ali, que foi achar o Mateuzinho, o Corinthians conseguiu trocar 4 passes, teve a chance da falta e depois do escanteio. Não pode errar tanto como está errando o Corinthians, que parece até que já está de férias, né? Porque no meio da semana contra a Platense, tomou 2 em casa. Agora até aqui, nós estamos quase 20 minutos de jogo, o Corinthians chegou a primeira vez agora, trabalhando um pouco melhor a bola.
0: É, tem essa aí, Veloso. O Corinthians vem de derrota, tropeço na Libertadores da América, onde perdeu a sua invencibilidade para o Platense da Argentina. Se classificou aí na Libertadores como o primeiro do seu grupo e vai enfrentar agora, nas oitavas de final, Rosário Central da Argentina em 2 partidas. Weber Lima, temos gol no Brasileirão, Weber?
3: Temos sim, Jorge Vinícius. É a briga pela artilharia do Brasileirão. Viveiros, aos 42 do segundo tempo, abre o placar. Agora, Atlético Paranaense 1, Mirassol 0. Com esse gol, Atlético Paranaense vai chegando ao terceiro lugar do Campeonato Brasileiro, JV.
0: É gol importante aí que deixa o Mirassol, o time paulista, na zona do rebaixamento no Brasileirão. Avança, vem para o campo de ataque o Corinthians em busca do empate. Caio César para o Mateuzinho, levantou para o André, tira Vieri de cabeça, afasta Pedro Gabriel na sequência para o Grêmio. A bola volta dominada por ali para o Léo Pérez. Léo Pérez na direita no lançamento para o TT, tentou sair da marcação. Raniel fecha bem na bola, tira para o Corinthians, traz para o Matheus Bidu, ajeita para o Garro, Garro para o Breno Bidon. Bidon vai levando no comando, pede bola André. Bidon faz o lançamento da esquerda para a ponta direita. Caio César chega, recebe a bola. Mateuzinho vem na grande área, tentou fazer a passagem, perde no movimento. Caio César, a chance de fazer o passe, a sobra do Mateuzinho para o Rodrigo Garro. Passe curto demais do Garro para o Mateuzinho. Se arruma a defesa do Grêmio, vem para recuperar a bola com Pedro Gabriel. Tá jogando mal, o Corinthians vem no ataque com Gabriel Paulista, o zagueiro avançado, toca a bola pro Garro, por dentro pro Matheus Bidu, jogando no comando por ali, tentando pro Yuri Alberto, é bloqueado na passagem pelo Arthur, tira pro Grêmio, sai jogando mal na sequência Gabriel Beck. O Corinthians rouba Garro, pro Yuri Alberto, dominou, preparou, Yuri bateu pro gol, espalma o goleiro na sobra, Bidon, chega Thiago Beltrame para encaixar o goleiro do Grêmio. Quase, quase o Corinthians empata o jogo. E atenção, torcedor do Brasil, Brasileirão 18ª rodada, a Nova Brasil FM em Porto Alegre vai marcando para você o tempo de jogo na Arena do Grêmio. 21 minutos e meio, Corinthians no ataque, é na pressão, Timão, na pressão, Matheus Bidu pro Garro, dali pro Bidu na frente da área, girou, bateu pra fora, chuta Breno Bidu, a bola pra linha de fundo, ela sai. 22 minutos, eu confirmo, primeiro tempo, girando o grande placar do futebol do Brasil. Comigo em Porto Alegre, na Arena do Grêmio, na direção de emoção. Até aqui tem Grêmio 1, Corinthians por enquanto 0, Weber Lima.
3: Jorge Vinícius, finalzinho de partida no Maracanã, 43 minutos, Flamengo 3, Curitiba 0. 47 na Arena do Furacão, Atlético Paranaense vai bater no Mirassol por 1-0.
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0: 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Tem bola que atrasa a defesa do Corinthians, Raniele, o toque do volante para o Breno Bidon, sai da marcação, é puxado pelo Bright White, o jogo está parado, falta em cima do Bidon, é falta para o Corinthians cobrar do lado esquerdo da defesa. Abraçando aqui o nosso ouvinte, o Thiago Leandro. O Thiago Leandro de Melo em João Pessoa, na Paraíba, acompanhando a nossa transmissão. Alô, Thiago, em João Pessoa, no Nordeste Brasileiro. O Thiago é deficiente visual e está sempre acompanhando todas as nossas transmissões aqui. Obrigado. Inclusive, o Thiago mandou uma mensagem legal para a gente e elogiando bastante a nossa técnica, a nossa operação técnica com áudio e tudo. Valeu, Thiago! Valeu, garoto! O jogo aqui parado com falta do lado esquerdo para a equipe do Grêmio fazer a batida. O Grêmio que derrota o Corinthians na sua arena até aqui pelo placar de 1-0. O Corinthians que tem o pior ataque do campeonato. Não conseguiu marcar aqui. Não conseguiu empatar ainda nesse primeiro tempo. 24 minutos tomando providências para a batida de falta aqui atrás da defesa. O lateral Pedro Gabriel, ele bate a falta, lançamento feito para a ponta direita, para TT, chega com ele Matheus Bidu, cabeceando a bola, passa por Bright White, que domina e traz até Marcos Rocha. De Marcos Rocha para Wagner Leonardo, Wagner Leonardo para Vieri, Vieri outra vez para o Wagner Leonardo, Leonardo para o lateral direito Marcos Rocha, pressionado por ali, ele toca para o Bright White, vem uma marcação dupla para cima do jogador do Grêmio que cai. O árbitro marca, flagra a falta ali, Rufino, para o Grêmio bater do lado direito da sua defesa.
1: Ah, o Bright White, ele levava a bola na jogada individual, foi derrubado, falta marcada. E mandando um abraço aqui para a Evelyn Vieira em Ibiúna, tá mandando um abraço também para o pai, o Carlos Vieira, ele que é super inteligente, sabe por quê, o JV?
0: Por quê, hein? Por quê? Diga!
1: Porque ela tá dizendo aqui que ele é fã das minhas piadas.
0: Ah, e hoje nós teremos! É. Hoje nós teremos! O Edson Rufino preparou uma ou preparou duas? Preparou uma ou preparou duas piadas hoje, Rufino?
1: Olha, sempre o espaço é para uma. E o tema é o exame, hein? É um exame, hein? Exame médico.
3: O JV.
0: Então vamos fazer o seguinte, o Veloso, vamos fazer o seguinte. Se o Corinthians ganhar, Veloso, o Heber Lima vai liberar duas piadas hoje se o Corinthians ganhar. Duas do Rufino hoje, tá bom, Veloso?
2: Tá bom, só que por enquanto acho que vai ser só uma, hein? Porque o Corinthians melhorou um pouco agora. Porque eu acho que nós vamos ficar sem piada hoje, viu?
0: Diga, Weber Lima, fala, Weber!
3: Ah, um ouvinte aqui, o JV no YouTube, no Nova Brasil em Campo, escreveu o seguinte, o Rodrigo Ávila, boa tarde a todos da equipe, só tem camisa 10, Rufino, conta aquela do cara que encontrou São Pedro e voltou à terra como galinha botando ovos.
1: Essa já tem quase 1 milhão de visualizações, hein, Weber?
3: Essa é boa.
1: É, podemos contar, porque...
0: Você lembra dela ainda, né, Rufino?
1: Claro, claro.
0: Você lembra da piada ainda, né?
1: Exatamente.
0: Então tá bom. Aqui um para o Grêmio, 0 para o Corinthians. O Corinthians avança no ataque, o lançamento do Bidon buscando o Yuri Alberto. Corta, tira aqui atrás, Wagner Leonardo. A bola sobra com outro zagueiro, esse do Corinthians, Gustavo Henrique. Empurra para o goleiro Hugo Souza, que sai jogando com Ranieri na lateral esquerda. De Ranieri por dentro para André. André gira bem, toca a bola para Rodrigo Garro. Faz lançamento para Mateuzinho. Dispara, Caio César na direita, por dentro, Yuri Alberto ainda. Com a bola, o Mateuzinho toca ali na lateral do campo pro Caio César, protege, vira para Rodrigo. Rodrigo Garro com ela, de Garro de canhoto, passe para Gabriel Paulista, pro Mateuzinho, invadiu a grande área agora. Mateuzinho cruzou, Yuri Alberto de cabeça no canto, defendeu Thiago Beltrame. De cabeça, quase marca, quase faz o empate pro Corinthians, Rufino.
1: Na bela jogada ali pela direita do Mateuzinho, já dentro da área, fez um cruzamento perfeito. E o Alberto no toque de cabeça e a belíssima defesa do Thiago Beltrame. É escanteio. Garro na bola, você no lance.
0: 28 minutos, primeiro tempo, 1-0 Grêmio em Porto Alegre. Rodrigo Garro vem para a cobrança do escanteio na esquerda, partiu, cruzou na grande área, sobe, tira, afasta de cabeça para Tchumaiti, volta para o Corinthians. Matheus Bidu aqui na esquerda para o Rodrigo Garro, lançou para o Yuri Alberto, tentou o cabeceio, Ranieri na área, Ranieri para fora, antecipou o Yuri Alberto e Ranieri finalizou no lance aéreo, meteu a cabeça na bola e ela foi para fora. 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Vamos para 29 minutos. Veloso, com essa sequência, essa pressão do Corinthians, o time alvinegro já merece um empate nesse primeiro tempo ou ainda não, Veloso?
2: Tá criando para isso agora, né? Nos últimos 10 minutos, até os 20, o Corinthians não jogou nada, né? Esses últimos 10 minutos, realmente o Corinthians entrou no jogo, o Garro flutuando mais, o Mateuzinho aparecendo bem pelo lado direito, entrando na área, o Yuri com presença de área, o Corinthians melhorou e já pressiona em busca do empate.
0: Um Grêmio, zero por enquanto para o Corinthians. 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Lateral no campo de ataque aqui é para a equipe do Grêmio bater. Na bola, Pedro Gabriel. Ele arremessa da bola para Arthur. Lá do ataque, resolve devolver a bola na defesa e começar a saída com o goleiro Thiago Beltrame, posicionado fora da sua grande área, o goleiro do time gaúcho. E a saída tranquila com Vieri. Vieri para Arthur, tenta o passe à frente, se antecipa Mateuzinho, corta a bola, volta pro André, André pra ponta, pra Caio César, e Yuri Alberto chega primeiro, disputa o lance, Yuri Alberto vai com ele, tira por baixo, toca na bola, Vieri, ela sai, escanteio para o Corinthians, que pressiona o Grêmio, que busca o gol de empate ainda no primeiro tempo, Edson Rufino.
1: Agora uma disputa de empurra pra cá, empurra pra lá, segura, enfim, e o escanteio confirmado. Vieri e Yuri Alberto mais na força do que na técnica. Na verdade, é o que eles realmente têm, né?
0: Escanteio para o Corinthians. Na direita da bola, Rodrigo Garro. Cruzou rasteiro, Yuri Alberto para fora. Saiu de toda a marcação e Yuri Alberto, só que chutou lá no alto. Chutou lá em cima Yuri Alberto, numa jogada ensaiada de bola parada do cruzamento, na batida do escanteio do Rodrigo Garro, pro camisa 9 do Corinthians finalizar pela linha de fundo. 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Aqui o tempo passando, atenção torcedor do Brasil, a Nova Brasil FM confere para você o tempo de jogo em Porto Alegre. 31 minutos, olha o Corinthians, Caio César de longe, chuta no canto esquerdo para a defesa do Thiago Beltrame. Ata a bola o goleiro do Grêmio. 31 minutos, primeiro tempo de partida, girando o placar do futebol do Brasil. Em Porto Alegre, comigo até aqui na direção de emoção, segue Grêmio 1, Gabriel Meck marcou, 1 para o Grêmio, 0 por enquanto para o Corinthians, o Weber Lima.
3: Jorge Vinícius, acabou no Maracanã, Flamengo 3, Coritiba 0 e também na Arena da Baixada, terminado Atlético Paranaense 1, Mirassol 0. Neste momento na Arena Fonte Nova, 30 minutos do primeiro tempo, Bahia 0, Botafogo 1.
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0: 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Vai mandando a sua mensagem de áudio. Mensagem para o nosso WhatsApp: 11 943 805 100. 11 943 805 100. Mensagem curta, rápida, 15, 20 segundos. Seu nome, a cidade onde você está ligado com a gente. escanteio para o Corinthians na batida para o gol do Gabriel Paulista. E o Corinthians vem ali, posiciona-se com Rodrigo Garro para a cobrança em busca do empate. Vai que é agora, Timão! Audácia Corinthians! Garro cruzou na área, cruzamento nas mãos do Thiago Beltrame. Fácil para o goleiro do Grêmio, Edson Rufino.
1: E ele que é baixinho, né? Tem 2,03 metros. O Thiago Beltrame, agora com tranquilidade, fez mais uma defesa defendendo o Grêmio.
0: 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Bola no interior da grande área do Corinthians com o goleiro Hugo Souza. Pé direito, bate pra frente, por ali chega Arthur bloqueando, perde a bola pro Yuri Alberto, toca a bola pro Breno Bidon, driblou primeiro, saiu da marcação, ainda Bidon, toca a bola Bidon, passa Bidon, Bidon na direita pro avanço do Mateuzinho, é agora pro Caio César, tentou meter a bola pro Yuri Alberto, tira aqui atrás Gabriel Beck, volta com o Corinthians, na direita com o Mateuzinho, Mateuzinho dali para Gabriel Paulista, cruzamento feito, olha a chance, André passa a bola por ele, sai André, chegou tardiamente para finalizar, perde de novo aqui o Corinthians, uma chance para empatar a partida, Rufino.
1: E agora com o André, né, o Bidu toca de cabeça, o André chega, não consegue a finalização e o Corinthians perde mais uma grande oportunidade. Esse André é aquele que o Milan queria contratar? É o mesmo?
0: É, pois é, Veloso.
2: E ele errou a bola.
0: É ele,
2: né?
0: Mesmo, Veloso.
2: Pois é, e ele errou a bola, porque o Bidu coloca pra dentro, tava ele fechando ali e ele salta de carrinho para alcançar e erra a bola. Impressionante como o Corinthians agora está melhor e já merece o primeiro gol, porque pressiona muito e perde oportunidades, né? O Corinthians está melhor que o Grêmio agora. O Grêmio está com dificuldade até para sair de trás com a bola agora.
0: Melhora o Corinthians. Corinthians reage, busca o empate ainda no primeiro tempo em Porto Alegre. Arena do Grêmio, 1 a 0 para o tricolor gaúcho. 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Você no seu veículo, ligado com o som da Nova Brasil FM. Obrigado pelo carinho da sua audiência. Para os amigos motoristas de táxis, para os amigos motoristas de aplicativos também, obrigado sempre pela carona. Está em São Paulo, sábado, chegando à noite, anoitecendo na capital paulista, e começa a pintar aquele trânsito aqui, aquele outro trânsito ali, galera ligada, curtindo através da Nova Brasil FM as emoções de Grêmio e Corinthians. Já já no intervalo tem o Heber Lima, depois do jogo tem também o Heber Lima comandando o nosso Confira Comigo no Replay. O Heber Lima, que amanhã fará a abertura da nossa jornada tripla, que começa às 15h ao vivo do Maracanã. Aliás, um baita trabalho do nosso Heber Lima com todo o Grupo Tati, com a Nova Brasil FM, com todas as nossas emissoras do Grupo Tati, de rádio, de televisão, direto de Teresópolis, na Granja Comarca Mari, conferindo os passos da seleção brasileira. Hoje o Heber fez pergunta pro Carlo Ancelotti, o nosso treinador, enfim, e amanhã tem amistoso, hein? Brasil e Panamá. Brasil e Panamá às 18h30, direto do Maracanã. Mas antes, 16h, tem Brasileirão, Palmeiras e Chapecoense. E à noite, às 20h30, Remo e São Paulo. Amanhã a gente começa às 15h e só vai parar às 23h. 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Porto Alegre, o jogo parado. Falta em cima de Rodrigo Garro. Na defesa é falta pro Corinthians, agora com 37 minutos de bola rolando do primeiro tempo. O Grêmio segue vencendo até aqui o Corinthians com gol de Gabriel Meck. Ele fez no comecinho do jogo 1-0. O Corinthians pressiona. O Timão busca o empate insistentemente ainda na primeira etapa. E agora, Rufino, uma confusão ali na área técnica do Corinthians. O árbitro tirou o vermelho do bolso. Ele tirou cartão vermelho para mostrar para quem aí, Rufino?
1: Será que é para o Fernando Diniz? Está gesticulando o técnico do Corinthians, o Fernando Diniz, o árbitro, na verdade, está deixando descontente, reclamação por parte do Grêmio, reclamação também por parte dos corintianos. O Garro há pouco fez falta no MEC e depois, na sequência, sofreu a falta também. E agora, muita confusão. Agora, vamos confirmar, mas acho que é o Fernando Diniz realmente que recebeu o cartão vermelho, ou algum auxiliar. Auxiliar do Corinthians, que foi expulso de campo.
0: Permanece então Fernando Diniz em campo ou na área técnica ali na lateral do campo. Corinthians perde, mas tem a bola aqui atrás da defesa. O passe é de Mateuzinho para arrancada do Bidon na frente. Recebeu primeiro Rodrigo Garro, enfiou para o Bidon. Bidon toca para o Matheus Bidon, rolou para trás para o André. Engatilhou, chutou para o gol, explode no Vieri. Voltou Mateuzinho de cabeça, Matheus Bidon tira Vieri. O Caio César estava ali girando para tentar um voleio na pequena área, mas estava impedido. Isso. E a marcação veio na sequência do assistente. Diga, Rufino.
1: É, confirmando a expulsão do auxiliar técnico Raoni do Corinthians, foi para ele o cartão vermelho, mas o Fernando Diniz correu risco também, porque ficou gesticulando bastante, reclamando.
0: Segue um para o Grêmio, zero para o Corinthians. Vamos para a reta final da primeira etapa em Porto Alegre. Porto Alegre com 23 graus de temperatura neste momento. E o Corinthians se defendendo aqui atrás. Tem falta o Timão para fazer a batida. Lá do canhoto, falta em cima de Ranieri. Ranieri olha para o árbitro, pede um cartão amarelo para o jogador do Grêmio que cometeu a infração. 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
0: 1 a 0 Grêmio, 39 minutos de bola rolando. Corinthians avança para o campo de ataque com Gabriel Paulista do lado direito, empurra a bola para Gustavo Henrique, chega com o pé direito também para meter a bola no ataque por ali para Garro. Garro vem, Bidon vem, recebe, ajeita para a lateral esquerda, distribui a jogada com Ranieri. Ranieri sai da marcação de TT, joga na direita para o Gabriel Paulista, empurra a bola para o Mateuzinho, escorrega, e volta, retoma o Corinthians com Caio César, dispara na direita e o Roberto. Caio César driblou primeiro, escapou do segundo, é tocado por trás, falta nele, falta em cima de Caio César e cartão amarelo mostrado pro Wagner Leonardo. 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
0: 40 minutos, falta perigosa para o Corinthians, Edson Rufino. Olha a chance do Timão empatar o jogo.
1: Olha a chance, o Caio César levando na jogada individual, levando perigo, foi derrubado e o cartão amarelo mostrado. Wagner Leonardo, zagueiro revelado pelo Santos, hoje defendendo o Grêmio, recebe o primeiro cartão do jogo e a falta perigosa para o Timão. Quem sabe agora, hein, JV?
0: O Corinthians tem uma ótima chance para empatar. 41 minutos, 41 do primeiro tempo. 1 a 0 para o Grêmio. Na bola, Rodrigo Garro. A sua esquerda, o Mateuzinho. O Garro chama a atenção do árbitro porque a barreira se locomove, se adianta a barreira do tricolor gaúcho. Tem jogador deitado atrás da barreira. Os homens do Grêmio em pé e um ali deitado atrás da barreira.
1: E dá pra perceber, né, JV?
0: O goleiro Thiago Beltrame vem pra bola na cobrança, na batida. O Corinthians com Rodrigo Garro. Mateuzinho também por ali. Chance grande pro Corinthians. É caprichar e marcar, Timão. Audácia pura, Corinthians. Rodrigo Garro e Mateuzinho. O árbitro autoriza. Garro vem junto à bola. Deixou pro Mateuzinho. Bateu mal. O Mateuzinho chuta lá no alto pra fora pela linha de fundo, Rufino.
1: Exatamente, o Mateuzinho foi pra batida, a bola subiu muito, linha de fundo. Agora o detalhe importante é que a barreira foi andando, passos para frente, deu para perceber, porque tinha um jogador deitado e ele foi ficando distante.
2: Era o André.
1: Do pessoal da barreira, o André deitado, Arthur, ali. Arthur. É o Arthur, né? Arthur. Ficou sozinho ali, viu? viu, JV? Você já ficou deitado sozinho, longe, e o pessoal se distanciando, JV?
0: Por essa experiência eu jamais passei, meu caro Edson Rufino. Agora, outro dia em Ribeirão Preto, seu Wagner Veloso, o senhor cobrou uma falta bem melhor do que essa bem batida melhor pelo Mateuzinho, viu?
2: Mas ó, pra defender o Mateuzinho também, o Garro atrapalhou, né? O Garro não tem que ficar em cima da bola ali esperando o Mateuzinho bater, porque ele não dá nem pra angular ali a perna pra bater no gol, né? Então o Garro acabou atrapalhando. Agora, o Garro só não bateu porque, como disse o Rufino, a barreira andou muito. E aí ele perdeu o ângulo do chute, veio o Mateuzinho, só que aí o Garro tinha que dar mais espaço pro Mateuzinho.
0: Segue um para o Grêmio, 0 para o Corinthians. Olha o Grêmio com perigo no ataque outra vez. TT recebe a bola, balança o corpo, leva a marcação do Matheus Bidu, meteu para a área para o Bright White, se desequilibra sozinho o atacante do Grêmio. A sobra é com o Arthur, ele rola a bola para o Wagner Leonardo, buscou na direita, Marcos Rocha disputa uma, duas vezes, chuta a bola. Ele explode contra a marcação de Rodrigo Garro e sai. 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
0: Caminhamos para 44 minutos. Primeiro tempo na Arena do Grêmio. Mande a sua mensagem de áudio agora. Você está onde? No interior de São Paulo? Você está no Nordeste, em São Paulo, capital? Você está em Brasília, no Distrito Federal? Você está ligado com a gente na Nova Paradiso FM no Rio de Janeiro? Está no sul de Minas, Espírito Santo, está em Vitória? Mande agora a sua mensagem. O nosso WhatsApp é o 11 943 805 100. Problema agora com o Rodrigo Garro. Tomou uma pancada do Marcos Rocha na perna direita, tá caído o jogador do Corinthians, Edson Rufino.
1: É o Garro, na disputa de bola, levou a pior, ficou caído, tá caído até agora, sendo atendido pelo departamento médico do Corinthians. O Garro até mostrou a canela, a marca da trava da chuteira do Marcos Rocha, e sabe o que aconteceu? Recebeu cartão amarelo, o Garro é o terceiro, não estará em campo na volta pós-Copa do Mundo, quando o Corinthians terá no dia 22 de julho o Remo na Arena, e o Garro vai ficar nesse período de Copa do Mundo descansando e volta, e não vai poder atuar ainda na primeira rodada pós-Copa.
0: 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E atenção, torcedor, a Nova Brasil FM em Porto Alegre, na Arena do Grêmio, marca o tempo de jogo no Brasileirão. 5 minutos e meio, primeira etapa, primeiro tempo de jogo, girando para você o grande placar da 18ª rodada do Brasileirão. Comigo até aqui, na Arena do Grêmio, 1 para o tricolor gaúcho, o gol do Gabriel Meck, 0 para o Corinthians, o Hebe Lima.
3: Jorge Vinícius, 44 minutos do primeiro tempo na Arena Fonte Nova, o Botafogo vence em Salvador, 1-0, e daqui a pouco na Vila Belmiro, às 8 horas, tem Santos e Vitória.
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1: Subiu!
0: Rufino vem na sequência com a informação. Corinthians avança. Na direita domina a bola Gabriel Paulista. Carrega até Rodrigo Garro. Dispara aqui na esquerda. Pede bola. Pede jogo. Breno Bidon. Já vem para fazer o domínio Bidon. Bidon mais atrás para o Ranieri. Ranieri ameaça fazer o cruzamento. Prefere o passe para o Bidon. Lançou para o Yuri Alberto. Tira a mão, a defesa do Grêmio. Voltou na sobra. André bateu. Gol!
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0: Porto Alegre, nos acresce. decisivos. No levantamento do Bidon para a área, para o Yuri Alberto. A defesa do Grêmio rebateu mal. O Yuri fez o pivô. Apenas protegeu para o André, que chegou em alta velocidade para fuzilar e mandar a bola pro fundo do gol do goleiro Thiago Beltrame para empatar pro Corinthians. Gol do time do povo. Gol de André, avassalador. Audácia pura, Corinthians. De tanto pressionar, o Corinthians consegue empatar no primeiro tempo. Agora, um para o Corinthians, um também para o Grêmio. André, aos 47 minutos, empata para o Timão, que volta com perigo para o ataque da direita. Caio César para o Mateuzinho, cruzou para o Bidon, vai fazer. Bate contra Wagner Leonardo e sai a bola. Escanteio para um Corinthians que vai para virar. Para um Corinthians que empata e busca virada ainda na primeira etapa. Impressionante. Na direita, escanteio. Na bola, agarra o levantamento no alto. Se atrapalha Thiago Beltrame com o zagueiro Vieri. Outro escanteio para o Corinthians. Que pressão absurda. Coloca o Timão para cima do Grêmio. Agora pela ponta esquerda vem o Corinthians para a cobrança, para virar o jogo no primeiro tempo. Vai Corinthians! Na pressão, Rodrigo Garro posicionado, bate um escanteio de canhota para área, o toque de cabeça, Ranieri para fora! Tiro de meta para o Grêmio, Rufino!
1: A pressão do Corinthians em busca do vira-vira ainda no primeiro tempo. Em relação ao gol, André, chute forte, teve até uma colaboração do Thiago Beltrame, bola no fundo do barbante, dono do gol, motivo da alegria corintiana, tudo igual, um para o Corinthians, um também para o Grêmio.
0: 18 horas, 19 minutos, horário de Brasília, que apita o árbitro. Termina o primeiro tempo em Porto Alegre, na Arena do Grêmio. Um para o Grêmio, um também para o Corinthians. A partir de agora, quem está de volta comandando o nosso intervalo na Nova Brasil FM, Nova Brasil em Campo, é o Weber Lima, direto de Teresópolis.
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3: 18 horas e 20 minutos, é um intervalo Nova Brasil, você curtindo, por enquanto, Grêmio 1, Corinthians, também 1, lá no, na Fonte Nova, tá terminando o primeiro tempo, e teve um jogador do Botafogo expulso, no finalzinho deste primeiro tempo. Deixa eu confirmar aqui, o Neto, goleiro Neto, foi expulso, e portanto, tá fora da partida. Goleiro do Botafogo fez cera. O juiz deu escanteio para o Bahia e na sequência ele xingou o árbitro, que expulsou o atleta, portanto, Neto expulso e o Botafogo vence por 1-0, 49 do primeiro tempo. Edson Rufino, seu destaque neste empate entre Grêmio e Corinthians. Rufino.
1: A jogo na velocidade, o placar 1 para o Corinthians, 1 também para a equipe do Grêmio. Marcou para o Grêmio, camisa 37, o Gabriel Meck, e marcou para o Corinthians o André. André que realmente não vem tendo boas atuações, mas agora conseguiu um chutaço com a colaboração do Thiago Beltrame, deixando tudo igual no placar. Cartões mostrados para o Wagner Leonardo, também para o Garro. O Garro é o terceiro, não enfrenta o Remo na primeira partida pós pausa para a Copa do Mundo, e o Raoni, que é auxiliar do técnico Fernando Diniz, foi expulso de campo. É intervalo de jogo, é hora do recreio. De volta a você, Weber Lima.
3: Edson Rufino com seu destaque neste primeiro tempo. Veloso, seu destaque também para esta primeira etapa. Empate, o Corinthians consegue um gol no finalzinho do primeiro tempo. Veloso.
2: Weber, o Corinthians chegou em empate porque melhorou, né? O começo do Corinthians foi muito ruim. O Grêmio se aproveitou, fez o gol logo no começo, aos 8 minutos, com o Mac. E depois o Corinthians demorou muito para entrar no jogo, né? Só depois dos 20 minutos que o Corinthians começou a tocar mais a bola, parou de errar um pouco os passes, porque errava demais o Corinthians. E depois se ajustou no jogo, fez o gol de empate e poderia até ter virado. E o Corinthians termina bem melhor que o Grêmio.
3: Legal, olha, só uma informação, acabou de sair a numeração para a Copa do Mundo. A comissão técnica da seleção brasileira definiu a numeração do Brasil para a disputa da Copa do Mundo. Já vai ser utilizada nos amistosos deste domingo, amanhã contra o Panamá, no Maracanã, com transmissão da Nova Brasil, e o jogo do Egito também no próximo sábado. Olha, Alisson 1. E aqui uma surpresa, Veloso, que eu vou falar aqui. É, vamos ver, não sei se tem a ver, né? Mas vamos lá. 1 Alisson, 2 Wesley, 3 Gabriel Magalhães, 4 Marquinhos, 5 Casimiro. O Alexandro tem a camisa 6, 7 Vini Júnior, 8 Bruno Guimarães, Matheus Cunha com a 9, Neymar com a 10, Rafinha 11. 12 o Everton, chama atenção aqui o Everton, seu 12. 13 Danilo, 14 Bremer, 15 Léo Pereira, 16 Douglas Santos, 17 Fabinho, Danilo Santos com a 18, Endrick 19, o Paquetá com a 20, Luiz Henrique, que amanhã será titular, 21, Gabriel Martinelli 22, Ederson 23, Ibanhes com a camisa 24, 25 Igor Thiago e 26 Ryan. Chamou a atenção essa do Everton, sabe de alguma coisa para ele ser 12 ou Veloso, que é sempre o segundo goleiro, né, que fica com a 12.
2: O Everton chegou como último convidado aí, pelo jeito já é segundo goleiro, e daqui a pouco, se ele jogar um amistoso, ele vira o primeiro, viu, Everton? Viu, Everton? Porque olha esses goleiros da nossa seleção, eu vou te contar, viu? O Everton pode sim se tornar o primeiro goleiro dessa seleção. A gente viu que o Alisson está muito tempo parado, o Ederson não vem bem, e o Everton, né, é a outra opção. Então eu acho que pode surpreender, pode aparecer uma surpresa ainda assim.
3: E olha, eu posso estar muito enganado, né? Mas essa numeração é do time titular, com exceção do Neymar, que deveria atuar, porque está com a 10, né? Foi a comissão que listou, e é o time praticamente que vai a campo amanhã sem o Neymar, né? O número de 1 a 11
2: é isso mesmo.
3: É praticamente, né, Veloso? Era esse para ser o time titular, é esse daí, né?
2: Esse é o time do Ancelotti, né? Só que ele não tem o Neymar em função da lesão, e sabe lá Deus quando, né? Se vai conseguir jogar o Neymar nessa Copa do Mundo, mas esse seria o time titular do Ancelotti.
3: Realmente, olha, eu vou te falar, eu assisti as últimas partidas do Alexandro e me chama muito a atenção ele como titular na lateral esquerda. 18 horas e 25 minutos, rápido break, na volta a gente vem com o Veloso analisando os números, analisando essa primeira etapa de Grêmio e Corinthians 1 a 1, e você curtindo tudo aqui no Futebol da Nova Brasil com pão de alhozinho, com pão de alhozinho da 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

0: 18:30 no futebol da Nova Brasil, no intervalo Nova Brasil, com pão de alhozinho da jogo. Olha, aqui direto de Teresópolis, da região serrana do Rio de Janeiro, hoje a gente vai se despedindo, né, de Teresópolis, nas nossas transmissões, acompanhamos a seleção brasileira nesta semana, mas amanhã tem Maracanã aqui no Rio, vamos trazer todos os detalhes de Brasil e Panamá. Só uma informação antes dos números e a análise do Veloso, é que a Escócia, né, que vai enfrentar o Brasil na terceira rodada, né, da fase de grupos, a Escócia hoje jogou contra a Curaçao, que também estará disputando o Mundial. Perdia por 1-0 e conseguiu a virada depois da expulsão de um jogador de Curaçao. Então você vai vendo aí o nível mais ou menos dos adversários do Brasil na primeira fase, mas depois atropelou Curaçao 4-1. A notícia ruim, né, que é triste realmente, é que o meia escocês, um dos principais, né, destaques da Escócia, nesse jogo, o Billy Gilmore, que joga no futebol italiano, né, ele acabou lesionando o joelho. O joelho vai passar por cirurgia, está fora da Copa do Mundo. A Escócia, 24 anos, o Gilmore, e, portanto, ele está fora da Copa do Mundo. Ele é do Napoli, da Itália, está fora da Copa do Mundo. Vamos aos números da partida. Vamos lá, Veloso, os números na tela para a gente trazer as estatísticas. Posse de bola, 46% do Grêmio. 4 finalizações do time gaúcho, 16 do Corinthians, é isso mesmo? 16 do Corinthians, 11 faltas do Tricolor, 10 do Timão, 2 impedimentos do time do Luiz Castro, 1 do time do Parque São Jorge, 1 escanteio para o Grêmio, 6 para a equipe de Fernando Diniz. Veloso, a sua análise neste primeiro tempo.
1: Olha, o Weber, um jogo que teve alternâncias, né? O Grêmio começou melhor, o Corinthians estava dormindo no começo do jogo, até os 20 minutos. O Corinthians podia estar perdendo até por mais de um gol. Depois dos 20 minutos, eu acho que é importante, o Corinthians começou a sair com mais qualidade de trás. O Bidon veio ali na frente dos zagueiros para iniciar essa saída de bola. Alguns momentos começou bem, achando ali o Mateuzinho pelo lado, organizando melhor esse meio campo do Corinthians, porque realmente estava muito complicado. O Corinthians melhorou muito depois disso e aí passou a ter as melhores oportunidades, passou a controlar o jogo depois dos 20 minutos e terminou o jogo dessa forma, né? Controlando o jogo, chegou ao empate, poderia ter até virado, né? Aquela bola que o Mateuzinho colocou pro Bidon dentro da área, ele foi travado. Então o Corinthians terminou muito bem e o Grêmio completamente perdido. Um jogo que teve realmente uma mudança assim, de controle do jogo muito grande. O Corinthians terminou muito melhor, criando as maiores oportunidades, tanto que a gente viu aqui que essas finalizações do Corinthians chegaram a 16, mas isso tudo depois dos 20 minutos, porque até então o Corinthians não tinha nem incomodado o Beltrame, né? Que fez uma defesa importante num chute de fora da área do Garro, uma falta, e principalmente uma cabeçada do Yuri também, né? Então o Corinthians termina bem, acho que o Fernando Diniz não deve mexer nesse intervalo, e se o Corinthians continuar nesse ritmo, principalmente envolvendo o Grêmio como terminou o primeiro tempo, o Corinthians pode buscar a virada, viu, Weber?
0: Legal, e vocês me avisam aí quando as equipes retornarem, por favor, tá bom? Me avisem aí, porque eu tô no voo cego aqui, aí vocês me avisem quando as equipes já estiverem de volta, tá certo? 18:34, vamos aqui com a participação do pessoal no YouTube, o Marcelo Sampaio, o Jair Sampaio também, o Grêmio perdeu, vai perder, Vânia Santos falando do placar aqui, mas mandou dois placares, Grêmio 3-0, depois Corinthians 2-0, lá de Aveiro, Portugal, na audiência, o Renan Romano, um abraço pra você. Marco Aurélio da Rosa falando Corinthians 4-0, mandou antes, né, dos gols, com certeza. Lá no Nova Brasil em Campo, um abraço pro Luizão do Parque Peruche, o Gessimar Dias de Almeida, Rodrigo Ávila, tá falando, falando da piada, né, do São Pedro, que voltou à terra como galinha, depois o Rufino vai contar essa. O Denilson Ferreira da Silva, Corinthians vai ganhar de virada, um abraço pra você. Vamos a WhatsApp no 11 943 80 5100. Vamos ouvir.
2: Boa tarde, Weber. Boa tarde, Veloso. Hoje o Corinthians vai perder mais uma, para o Diniz já ir se acostumando. Hoje vai ser 2-1. Thiago Aquino, Jabaquara. Quero concorrer aí ao Quintal do Espeto, hein, Weber? Quero ver se eu comemoro meu aniversário, que foi dia 28 de maio lá, hein? Um abraço.
3: Fala, Weber Lima e pessoal da Nova Brasil. Aqui é o professor Edivaldo de Itu. Hoje é Corinthians, hein, Weber? A bola de cristal falou que vai ser 2-0, tá bom? Eu quero concorrer aí a esse kit churrasco aí. Abração pra vocês e boa transmissão.
0: Valeu, portanto você fica agora com o segundo tempo de muita emoção no futebol da Nova Brasil com o nosso avassalador Jorge Vinícius.
4: Arena do Grêmio em Porto Alegre. Apita o árbitro com a saída do Grêmio. A bola rola solta. Bola rolando, começa a etapa complementar. Um para o Grêmio, um também para o Corinthians. O Corinthians vem para o campo de ataque, arremesso lateral para ser cobrado. Matheus Bidu arremessa, joga a bola para o Ranieri. Ranieri mais atrás, a defesa para Gabriel. Gabriel Paulista vem, domina. Hugo Souza sai jogando na defesa da equipe corintiana. Alteração no segundo tempo e ela é no Grêmio. Confere aí, Edson Rufino.
5: Confere o João Pedro, camisa 18, entrando no lugar do Marcos Rocha, número 14.
4: João Pedro, portanto, com a 18 no lugar do Marcos Rocha. Única alteração para a etapa complementar e ela acontece no Grêmio. Um para o Grêmio, um também para o Corinthians. É a 18ª rodada do Brasileirão para você aqui na Nova Brasil FM. O Corinthians tenta ganhar a bola na esquerda com o Matheus Bidu. Adianta o corpo, cabeça na bola para o Ranieri, perde, é desarmado. Vai sobrar ainda com o Corinthians. Do lado direito vem Mateuzinho pro Caio César, ajeita pro pé esquerdo, arruma pro direito, com a canhota rola a bola pro Rodrigo Garro, bateu pro gol, defendeu Thiago Beltrame, mas a defesa no chute do Rodrigo Garro de fora da grande área, quase o Corinthians vira o jogo em Porto Alegre. Batida do Garro, aí do Corinthians, e o Alberto domina a bola pela direita, vai pra grande de área, pressionado pelo Pedro Gabriel, tira, afasta Vieri, volta para André para Rodrigo Garro, primeiro por baixo, tira, afasta Arthur, a sobra do Corinthians dali, Gabriel Paulista para meia direita, tenta sair da marcação, Ranieri faz falta ali, o jogador do Corinthians, e o jogo tá parado, falta na verdade do André, o jogo parado, é falta pro Grêmio, falta já cobrada aqui atrás do seu sistema defensivo, vai mandando a sua mensagem.

0: E entrou no lugar do Marcos Rocha. O Corinthians vem para o campo de ataque na direita com Caio César, bloqueado por dois jogadores do Grêmio. E a falta na sequência, jogo parado, falta é na retaguarda no Grêmio. Falta marcada para o time gaúcho fazer a batida. 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Aqui um para o Grêmio, um também para o Corinthians. 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Jogo aqui reiniciado. Corinthians com a bola do lado esquerdo na defesa, vem pro Breno Bidon, sai da marcação. É tocado, derrubado Bidon. Falta pro Corinthians cobrar do lado esquerdo da sua defesa. Caminhamos para a marca de 5 minutos do segundo tempo. Corinthians bate a falta, recebe Rodrigo Garro, vira aqui para Gabriel Paulista, à frente da grande área do goleiro Hugo Souza. Gabriel Paulista recua para o goleiro Hugo Souza. Hugo sai jogando com Mateuzinho, recebe do lado direito da defesa, rente a lateral do campo, devolve na defesa por ali para Gabriel Paulista. Gabriel Paulista agora para o Ranieri. Ranieri a Caio César, domina a bola, toma o tranco por trás, falta do Pedro Gabriel para cima do Caio César. É pro time paulista, pro Corinthians bater Rufino.
1: Pedro Gabriel chutando bola, chutando também o Caio César. Enfim, falta marcada favorecendo o Corinthians. Um para o Grêmio, um também para o Corinthians. Esse é o placar parcial, JV.
0: E volta com perigo Corinthians. No ataque, Caio César, rola pro Breno Bidon, sai da marcação, pode bater. Bidon, bolão na área pro Mateuzinho. Bate pra fora o lateral do Corinthians. E aí ficou a dúvida, Rufino. Ele tentou chutar ou ele tentou cruzar? Fato é que o Corinthians perde uma grande chance para virar o jogo em Porto Alegre, Rufino.
1: E a resposta é aquele famoso chutamento, né? Mistura das duas coisas e, na verdade, nenhuma nem outra. O Corinthians perdeu a oportunidade com o Mateuzinho.
0: Um para o Grêmio, um para o Corinthians, outra vez o Corinthians para o ataque. Mateuzinho recebe na direita, encara a marcação, de calcanhar, rola a bola para o Rodrigo Garro, Garro para o André, autor do gol do Corinthians. André para o Breno Bidon, bateu para o gol, bateu na defesa, desvia a bola no Wagner Leonardo e sobra para o goleiro Thiago Beltrame. Thiago Beltrame, o goleiro do Grêmio, aparece para fazer a defesa. E atenção, torcedor do Brasil, a Nova Brasil FM marca o tempo de jogo em Porto Alegre. 7 minutos jogados, 7 passados, etapa complementar, 18ª rodada do Brasileirão, girando para você o grande placar do futebol do Brasil. Até aqui comigo na direção de emoção, um Grêmio, um também para o Corinthians, o Weber Lima.
2: Jorge Vinícius, menos de um minuto de jogo, a bola está rolando lá na Arena Fonte Nova. Botafogo com um a menos, Neto expulso, mas está vencendo o Bahia por 1-0.
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0: Na 18ª rodada do Brasileirão, o Grêmio parte para sua segunda alteração. Muda o técnico Luiz Castro, o time gaúcho. Diga, Edson Rufino.
1: Ah, o TT foi embora e está entrando a camisa 99, que vai ser homenageado no próximo dia.

0: 12 de junho, muita gente realmente vai homenagear o camisa 99 enamorado, JV.
1: Estou enamorado! E aí, Veloso? Enamorado no lugar do TT, segundo a alteração do Grêmio, que no intervalo sacou Marcos Rocha e trouxe João Pedro para etapa complementar, Veloso.
2: Ah, o TT estava muito sumido, né, Jorge? TT muito sumido, a entrada do enamorado é para tentar fazer um Grêmio ser mais efetivo no ataque, né? E do João Pedro também. O Marcos Rocha, com 37 anos, não consegue mais ser um lateral que apoia, né? Então a tentativa do João Pedro também, dele chegar mais à frente, mais ao apoio, ele muda todo o seu lado direito, entrando o enamorado mais à frente e o João Pedro atrás, buscando uma ultrapassagem para chegar à frente também.
1: Bola aqui atrás, na grande área do Grêmio, com o goleiro Thiago Beltrame, faz lançamento na metade do campo, chega Gabriel Paulista, mas a arbitragem já flagrava ali uma falta de Yuri Alberto para cima do goleiro Thiago Beltrame no interior da grande área da equipe gaúcha, com pão de alhozinho, dá jogo!
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1: Pro ataque o Grêmio, Gabriel Meck dispara, vai pra grande área, bate pro gol, desvia no Gabriel Paulista, a bola sai! Gabriel Meck! Quase ele faz o segundo dele no jogo! O Gabriel Meck bateu! O Gabriel Paulista salvou o Corinthians agora, Rufino!
0: É, mas deu sustinho na galera do Corinthians, cerca de 2.000 torcedores do Corinthians acompanhando na arena do Grêmio a partida, ele jogou contra o próprio patrimônio, quase escanteio.
1: E vem Grêmio, na esquerda o lançamento, Bright White, Hugo Souza tira, fecha, tenta bater pro gol, Vieira bate contra a defesa do Corinthians, se salva o Timão, impressionante, primeiro com Bright White, ele bateu contra o Hugo Souza, sobrou pra ele, recuou, Gabriel Meck chutou contra a defesa corintiana, se salva o Corinthians, quase o segundo gol do Grêmio, nós somos a Nova Brasil FM, estamos no Nordeste do Brasil, Recife 94.3, Nova Brasil FM em Salvador, alô Bahia, 104.7 Salvador, Nova Brasil FM em Aracaju 93.5, em Fortaleza e Maceió, a mesma frequência, 106.5, estamos em João Pessoa, na querida Paraíba, onde o Grupo Tati tem a nossa TH+ SBT aí no Nordeste do Brasil. João Pessoa, Nova Brasil FM 102.5. Nós estamos também em Vitória 90.1, no Espírito Santo, com a Nova Brasil, Sul de Minas, 100.5 no Sul de Minas. Mantiqueira, aqui vem Corinthians, vem pro ataque pela esquerda, Rodrigo Garro pede, toca no Bidon pro Garro, mais atrás, prepara pro Ranieri, boa inversão pro Mateuzinho, domina Mateuzinho, entrega pro Caio César, recebe pela ponta direita, arma a marcação ali pra cima dele, do Pedro Gabriel, rolou pro Mateuzinho, devolveu pro Caio César, pro Mateuzinho, tentou a tabela pro Caio César, antecipa Vieri, faz o desarme, a sobra do Corinthians com a falta do zagueiro Gustavo Henrique, o jogo tá parado. Veloso, 12 minutos do segundo tempo, é um jogo mais aberto no segundo tempo, Veloso, os dois times buscando o gol da vitória, Veloso.
2: Tá, um jogo bem mais aberto e o Corinthians volta bem no segundo tempo também, né? O Grêmio há pouco deu um susto ali com o Mac, o Hugo fez uma boa defesa, mas o Corinthians volta bem pro segundo tempo, principalmente o Mateuzinho aqui pelo lado direito, tá jogando muito, mais uma vez o Mateuzinho, né? E o Corinthians volta pressionando o Grêmio também, um bom jogo no segundo tempo.
1: 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Aliás, o Heródoto está acompanhando neste momento o seu Corinthians ligado aqui com a gente. Abração, querido Heródoto Barbeiro. Olha o seu timão aí. Audácia pura, Corinthians. Um Grêmio, um também pro Corinthians. 18ª rodada do Campeonato Brasileiro. Corinthians tem a bola dominada com o Bidon. Na metade do campo, ele entrega na grande área para Hugo Souza. Hugo Souza, de pé direito, suspende ali na lateral esquerda. E o Corinthians se propõe a sair jogando da defesa para o campo de ataque com Matheus Bidu. De Bidu para Breno Bidon. Bidon da esquerda para a direita. Agora ruma para Gabriel Paulista. Dispara pelo lado direito o Mateuzinho. Ele prefere André no círculo central. André para Breno Bidon. Saiu do primeiro. Tentou escapar contra outra marcação. Joga contra João Pedro. A bola pela lateral para o Matheus Bidu. Bidu para a área, para o Garro. Tira, afasta com ele Wagner Leonardo. Bem o zagueiro do Grêmio, antecipando ao lance, salvando o tricolor gaúcho, impedindo uma finalização já dentro da grande área do time corintiano. E atenção, ouvintes do Brasil, aqui a Nova Brasil FM registra, marca para você o tempo de jogo no Campeonato Brasileiro. Do Grêmio em Porto Alegre, 14 minutos, segundo tempo de partida, tirando o grande placar do futebol do Brasil. Em Porto Alegre, na direção da emoção, até aqui comigo, Grêmio 1, Corinthians também 1, tá tudo igual por enquanto aqui, Weber.
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1: 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Amanhã tem Palmeiras e Chapecoense, 16h, Remo e São Paulo às 20h30 da noite. E entre Palmeiras e São Paulo, a seleção brasileira rumo ao hexacampeonato. O Brasil estreia contra Marrocos na Copa do Mundo, dia 13 de junho. Mas amanhã o amistoso é contra a seleção panamenha. Brasil e Panamá, 18h30 no Maracanã, com microfone Nova Brasil no Maracanã ao vivo. Olha o Corinthians, o ataque caiu, César domina, rola a bola pro Rodrigo Garro, bate pro gol, bate contra Wagner Leonardo, sobra pro Corinthians, Matheus Bidu pra Garro, devolveu pro Bidu na área, tira João Pedro, corta por baixo, lateral do Grêmio, entrega a bola pra direita, na peça ofensiva, enamorado por ali, tenta sair da marcação, é tocado no tornozelo esquerdo, falta. Falta pro enamorado. Pegaram o enamorado aí, Edson Rufino.
0: Pegaram o enamorado e não é nem dia 12 de junho, hein? 3 para cima dele ali e a falta marcada e teremos mudança. O Black White vai embora, camisa número 22 e entrando camisa 9, o Amazu. Amazu, Amuso, né? Amuso, Amazu é bom. Amuso, camisa 9. O pessoal ficou reclamando que ele não iniciou como titular, mas agora está em campo. Camisa 9, Amuso, a novidade.
1: Entra, portanto, camisa 9, Amuzu, sai Bright White no Grêmio. Falta para o Grêmio bater. Na bola, Pedro Gabriel, levantamento para a defesa do Hugo Souza. Ô Veloso, chama atenção aqui o seguinte: o Fernando Diniz não fez nenhuma alteração por enquanto no Corinthians e o Luiz Castro faz a sua terceira alteração no Grêmio. Você fala já já porque o Corinthians avança. Na direita cai o César, dribla Pedro Gabriel, leva a bola agora contra dois jogadores, fica difícil pro Caio César, ele é obrigado a recuar, recua, dá a bola pra Ranieri, Ranieri pela meia direita, Mateuzinho, Mateuzinho toca no André, abre no lance na esquerda, Garro vem, recebe pro Breno Bidon, bate contra o árbitro, juizão, seu lugar não é aí não, meu irmão. prejudicando o ataque do Corinthians. O Bidon tentou arrumar a bola para o André, bateu no árbitro Lucas Torezinho do Paraná. Ele devolve a bola para o Corinthians. André com ela para Ranieri. Ranieri toca de lado pela meia para a chegada do Mateuzinho. Toca mais atrás. Abertura feita para Gustavo Henrique. Solta para a direita para Caio César. Pertinho dele, pede bola Mateuzinho. Caio César se descontrola, quase tropeça na bola. Em tempo ainda com ela, vira para Ranieri. Ranieri aqui atrás da defesa para Gustavo Henrique. Toca a bola para o seu companheiro de zaga, Gabriel Paulista. Dali para o Breno Bidon. Saiu da marcação Arthur. Deixa o pé e faz falta em cima do Bidon. Direita, campo de ataque. Falta para o Corinthians bater. O Veloso fala já já. O Grêmio já fez 3 alterações. O Corinthians ainda não mexeu. O tempo passando, 18 minutos de jogo do segundo tempo em Porto Alegre. Vem Corinthians para a batida de falta, para virar o jogo, para buscar a vitória. E vem Timão, vem Corinthians, audácia pura Corinthians. Do lado direito, Rodrigo Garro e Mateuzinho, autorizado. Mateuzinho bateu a falta, jogou na área para o Ranieri, tira João Pedro, volta de cabeça para o Matheus Bidu, que cabeceia mal. Veloso, e aí 19, segundo tempo, Corinthians ainda não mexeu, o Grêmio fez 3 alterações até aqui, Veloso.
2: É, o Luiz Castro precisava mexer, porque o Grêmio terminou muito mal o primeiro tempo, né? Então, as 3 alterações, ele troca o lado direito, botando o João Pedro para tentar chegar mais à frente por aquele lado, e também o Enamorado, e o Amuzu que vai se juntar ali, o Carlos Vinícius, né? Um Grêmio tentando ser mais ofensivo nesse segundo tempo. Já o Diniz, é claro que ele terminou satisfeito com o que ele viu no primeiro tempo. O time terminou bem, ele não tem muitas opções. Eu até estava pensando, pelo primeiro tempo que o André fez, né? Vai você.
1: E vem Corinthians no ataque, avança pela direita. E o Yuri Alberto pede bola ao seu lado. André, ele tocou para o André, invadiu a área. André bateu! Gol! De novo! André! Avassalador! Vira o jogo! O Corinthians em Porto

0: Aí na assistência, Yuri Alberto foi esperto, trouxe a bola pro André, que bateu com precisão pro fundo do gol. 20 minutos do segundo tempo, André, avassalador, olha só o que você provoca na torcida corintiana, olha o momento da virada, André, você alegra fiel torcida corintiana em todo o Brasil, audácia pura Corinthians, vira o jogo com dois gols de André, agora na Arena do Grêmio em Porto Alegre, 2 para o Corinthians, 1 para o Grêmio, o detalhe do gol é Edson Rufino.
1: Algarro deu início ao contra-ataque do Corinthians, servindo Yuri Alberto, que foi perfeito também na assistência e foi realmente super importante a presença do André. Tranquilo na saída do goleiro, jogando a bola no fundo do barbante. André é o dono do gol, motivo da alegria corintiana em todo o Brasil. O placar mostra, a galera faz festa. Corinthians no vira-vira, Corinthians na frente, 2-1 para o Timão.
0: E outra vez vem pro ataque o Corinthians, Caio César, rolou pro Yuri Alberto, devolveu pro Caio César, fez a fita, bateu! Gol!

0: O Caio César recebeu na direita, meteu para o Yuri Alberto, ele devolveu na área para o Caio César. Pinta desconcertante para cima do Vieri e de canhota, bateu na saída do goleiro Thiago Beltrame no canto direito para fazer um golaço, para ampliar para o Timão. Caio César, o garoto avassalador, alegra a fiel torcida do Corinthians. 3 pro Timão, 1 pro Grêmio. Um segundo tempo como um rolo compressor. Um Corinthians avassalador na etapa complementar. Agora Rufino. 3 pro Corinthians, 1 pro Grêmio, Rufino.
1: E mais uma vez na assistência do Yuri Alberto. E foi na competência do Caio César que saiu o terceiro gol do Corinthians. O Vieri ficou na saudade, mas dois atletas do Grêmio chegavam, mas não deu tempo. Finalização perfeita, ajeitando o pé direito para o esquerdo e finalizando. Bola no fundo do barbante. Caio César é o dono do gol, motivo da alegria corintiana em todo o Brasil. O Corinthians amplia. Corinthians tem 3, o Grêmio apenas 1, JV.
0: Wagner Veloso, que segundo tempo do Corinthians em Porto Alegre, Veloso!
2: Eu estava te dizendo antes de sair o segundo gol, porque o Diniz não tinha mexido, né? O time estava bem, terminou bem o primeiro tempo, estava jogando bem o segundo também, o André infiltrando no segundo gol, agora o Caio César também tabelando com o Yuri para fazer o terceiro gol. Corinthians tranquilo na partida, consciente, teve um começo ruim até os 20 minutos, mas depois tomou conta do jogo. E olha, se o Grêmio não abrir o olho, vai ser goleado hoje, mesmo jogando em Porto Alegre.
1: Amarelou.
0: Joga muito! Joga a bola o Corinthians! Audácia pura, Timão! 3-1 pro Corinthians de virada contra o Grêmio. E atenção, torcedor do Brasil, a Nova Brasil FM marca o tempo de jogo em Porto Alegre. Agora, 25 do segundo tempo, Arena do Grêmio girando o grande placar do futebol do Brasil. Comigo até aqui na direção de emoção, Corinthians 1, Corinthians 2, Corinthians 3 de virada, Grêmio 1, Weber Lima.
3: Jorge Vinícius, tem gol contra lá na Arena Fonte Nova. Ferrarese, o Bahia empata. Agora Bahia 1, Botafogo 1, 19 minutos.
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1: Amarelo.
0: Cartão, a informação é sua, Edson Rufino, torcida brasileira.
1: Amarelou pra ele. Enamorado amarelou pra ele, hein? Ô, JV. Recebeu o cartão,
0: amarelo,
1: hein?
0: Pra ele. Amarelo pra ele.
1: Se é cartão amarelo, é aquele famoso vamos dar um tempo. Agora se fosse vermelho, aí já tinha dançado, hein?
0: É, acabaria a festinha no dia 12 de junho que tá chegando aí. Placar de 3-1 pro Corinthians e de virada pra cima do Grêmio. O Corinthians ganha o jogo, ganha bem, joga muito na etapa complementar. E chega outra vez o Timão para o campo de ataque. Yuri Alberto domina a bola, cai a sobra de Breno Bidon. Junto ao círculo central, ele recebe por ali, se desvencilha de dois adversários. O passe para o André, meteu para o Yuri. Yuri Alberto, cai o jogador do Corinthians. Volta na sobra para o Timão outra vez. Cai o César pelo lado direito, empurra para o Mateuzinho. Solta pro Rodrigo Garro, toca pro André, estica a perna, tira Arthur. 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Veloso, preste atenção pra você dar a nota, hein? Tire seus olhos dos meus Eu não quero me apaixonar. Sim. Ficou em mim um adeus. E aí, Veloso, qual é a nota?
2: Sério que você quer nota disso aí? É sério? Melhor não, vai por mim, melhor não.
0: Veloso mais criterioso que Luiz Ademar. Veloso mais criterioso. Do Ademar veio uma nota 3, 3,5. Outro dia, Alá Sidney Magal, Celso Cardoso também. Gostou, mais ou menos. Mas o Veloso, rigoroso demais.
2: Eu acho que você escolheu mal a música. Tem...
0: Foi isso então, Veloso. Da
1: olha,
0: próxima
1: mas,
0: vez,
1: viu, JV?
0: Eu ensaio uma outra música, diga.
1: É, ele tá dando nota 2, mas ele estava de costas, você cantou, ele virou a cadeira, hein?
0: Este é Wagner Veloso, Veloso, Edson Rufino, Weber Lima, é o nosso time para Corinthians 3, Grêmio 1. Olha o Grêmio chegando, lançamento para a grande área para o Carlos Vinícius, tira, afasta com ele, aqui atrás Gustavo Henrique para o Corinthians, volta a sobra de Arthur, calibra, prepara na ação ofensiva para o pé direito, enfiou aqui na esquerda para o Gabriel Meck, recebe a bola, toca na ponta esquerda, passa para receber, atenção Gabriel. O Mac foi para a grande área, chega por baixo na bola para tirar a defesa do Corinthians com o Mateuzinho. Não, ali o Caio César fazendo a do Mateuzinho dentro da grande área sem cometer o pênalti. Escanteio para o Grêmio agora, Rufino.
1: Perfeito o Caio César, hein? Perfeito o Caio César que no momento do gol marcado, na comemoração, deu um tapinha na bandeira e recebeu cartão amarelo. Não estava pendurado. E a hora que você quiser, o público pagante na arena do Grêmio.
0: Já rede público, escanteio para o Grêmio. Bateu o Pedro Gabriel, mandou para a área. A bola vem para Arthur, domina, sai da marcação, rola para trás, vem de longe a batida para o gol do Léo Pérez contra a defesa do Corinthians. Sobra então para Caio César, em meio a 4 jogadores do Grêmio. É atingido Caio César, volta com o Garro, lançamento lá para frente da grande área, tenta dominar por ali o jogador do Corinthians, tocado, falta nele. Falta em cima de Matheus Bidu. Falta do goleiro Thiago Beltrame, que está expulso. Thiago Beltrame, o goleiro saiu da área para impedir que a bola chegasse para o domínio do Matheus Bidu. Fez a falta e toma cartão vermelho. Está expulso o goleiro do Grêmio neste momento em Porto Alegre, Rufino.
1: Aparecendo por ali o goleiro Thiago Beltrame, que facilmente seria driblado pelo Bidu e ficaria com o gol escancarado para marcar mais um gol para o Corinthians. Aí o goleirão Thiago Beltrame acerta o Bidu e recebe cartão vermelho, está expulso de campo. E aproveitando essa pausa, só confirmando, 42.350 o público pagante, sendo 2 mil torcedores do Corinthians.
0: Veloso foi lance para expulsão. Acerta a arbitragem ao expulsar o Thiago ou não?
2: Ah, eu tava falando pro Rufino antes do vermelho aqui que se marcou falta tem que expulsar, né? Não tem como. Ele era o último jogador ali, o Bidu ia pro gol, ele fez a falta e aí o árbitro cumpre a regra. Tem que estar expulso e agora já tá aquecendo aí o outro goleiro do Grêmio.
0: O Grêmio vai ser obrigado a fazer mais uma alteração. Goleiro reserva do Grêmio tomando ali as orientações do técnico Luiz Castro e vem aí pro lugar do Thiago Beltrame, expulso, e esta será a quarta alteração do Grêmio na partida, Edson Rufino.
1: Exato, Gabriel Menegol, né? Ele tá ali ouvindo as últimas orientações, daqui a pouco vem para campo, camisa 31, vamos ver quem vai ser sacrificado para deixar o time para a entrada do goleiro. E só confirmando a renda, R$ 2.611.781,30. E o goleiro reserva, preparado, daqui a pouco vem para cá.
2: E o Menegon, Jorge, o Menegon tem 17 anos e é o quarto goleiro do Grêmio, né? Porque o Everton foi convocado, o Grando tá machucado, aí jogou O Beltrano, ele vai expulso e entra o quarto goleiro do Grêmio, o Menegon, com 17 anos apenas.
0: Ô Veloso, na sua carreira enquanto jogador de futebol, você passou por essa situação de repente não esperar entrar no jogo, ser terceira, quarta opção dentro do elenco e receber uma oportunidade, uma chance, como acontece agora com o goleiro reserva do Grêmio, ô Veloso?
2: Não, comigo foi diferente, porque quando eu fiquei sabendo que eu ia jogar, foi na pré-temporada, né? Que o Zete estava machucado. Aí o Leão me comunicou que era o treinador do Palmeiras, que eu ia jogar, então eu tive toda a pré-temporada para me preparar até a minha estreia. Então foi um momento que eu tive essa oportunidade de ficar um mês em pré-temporada me preparando para estrear.
0: Aí então, expulso Thiago Beltrame, Gabriel Menegon vai entrar na equipe do Grêmio. E a gente não sabe quem é que vai sair para a entrada do goleiro reserva. Por enquanto a gente não sabe, né, Rufino?
1: Por enquanto ainda não. A placa ainda não subiu. Mas dentro de instantes teremos essa confirmação. De repente é um atacante, né, que geralmente sai, né?
2: Deve sair o Carlos Vinícius, né? Vai ter que sacrificar ele, porque o Amuzu acabou de entrar. O Mac e a velocidade tá bem no jogo. Acho que vai sobrar para o atacante.
1: Carlos Vinícius pode sair, mas o Jorge Vinícius não. E daqui a pouco também o 77 está preparado para participar, o André Henrique. Carlos Vinícius, 95, saindo, e saindo também o Mac, 37. Então são as mudanças, o Carlos Vinícius entrando, aliás, saindo. Carlos Vinícius e o Gabriel Mac saindo. E o André Henrique, 77, e o Gabriel Menegon, 31, as novidades do Grêmio.
0: 34 minutos de jogo do segundo tempo, 3 Corinthians, 1 para o Grêmio. E o Grêmio com jogador a menos a partir de agora, e o Corinthians com chance nesta falta, nesta cobrança de falta na chamada bola parada, tendo a oportunidade, a chance, portanto, de chegar ao seu quarto gol em Porto Alegre. E vai aparecer aí mais uma alteração, a primeira do Corinthians. O Fernando Diniz vai promover a primeira alteração já do Corinthians, mas primeiro a cobrança da falta. Primeiro a cobrança da falta, 35 agora da etapa complementar. O Corinthians tem posicionado o Rodrigo Garro e também o Mateuzinho. Daí é pro Rodrigo Garro, se ele caprichar ele faz, ele marca o quarto gol. Daí eu sou mais o Rodrigo Garro, audácia pura, Timão. Vem pra batida de falta frontal contra o jovem Gabriel Menegon. Corinthians autorizado, Rodrigo Garro bateu, defendeu Gabriel Menegon de endereço certo. O garoto voa para fazer uma baita defesa. Diga-se de passagem, garotinho Edson Rufino.
1: Exato, aparecendo bem o Menegon para fazer a defesa, a primeira dele, escanteio favorecendo o Corinthians. E ele foi convocado recentemente para a seleção sub-17. Então já vestiu a amarelinha o Menegon.
0: Escanteio pro Corinthians, já o Timão muda, na esquerda pra bola, vem pra batida Rodrigo Garro, pé esquerdo cruzou na grande área, Gustavo Henrique cabeceia pra fora, linha de fundo. E atenção, torcedor do Brasil, a Nova Brasil FM confere pra você o tempo de jogo em Porto Alegre. Bola rolando, você ligado conosco, 36:40, quase 37 de jogo do segundo tempo, girando comigo o grande placar do futebol do Brasil. Na arena do Grêmio, Corinthians 3 de virada, Grêmio 1, Weber Lima.
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1: Mudou.
0: Mudo Corinthians. E a primeira alteração é sua, Edson Rufino. A primeira modificação do Corinthians.
1: O Ranieri foi embora. Ranieri, camisa 14, saindo, entrando o Alan, camisa 29. Alan, a camisa 29, aquele da sacola, hein?
0: E aí, Wagner Veloso. Muda o Fernando Diniz.
2: Ah, o Diniz só mexeu no meio ali, acho que para dar um pouco mais de consistência. O jogo tá resolvido, né, Jorge? O jogo tá resolvido pro Corinthians, o Corinthians que fica trocando passes agora, porque se apertar, o Corinthians vai conseguir ampliar, né? O Grêmio tendo uma situação com um jogador a menos, num 4-3-2 ali, deixando dois jogadores à frente para tentar alguma reação, mas a verdade é que o jogo tá resolvido.
0: Jogo resolvido, Corinthians ganha 3-1 de virada. Grêmio com jogador a menos. Agora há pouco o goleiro Thiago Beltrame foi expulso. O Corinthians com jogo controlado, situação confortável. Esta vai sendo a segunda vitória na condição de visitante no campeonato do Timão. 3-1 e o Corinthians tem a bola dominada na metade do campo com o zagueiro Gabriel Paulista. De Gabriel Paulista o passe para o Breno Bidon, pertinho dele tem o André, ele optou pelo Caio César, o toque é bom na direita para o André, bloqueado na passagem aqui atrás pelo Vieri, bate para frente a bola, o zagueiro. Nós somos a Nova Brasil FM, a nova proposta de transmitir futebol a partir de São Paulo, dos 89.7, e no interior de São Paulo, nós estamos em Ribeirão Preto, 91.3 da minha Ribeirão, em Campinas, com uma grande audiência também, em Campinas, grande Campinas, 103.7. avança pro ataque o Corinthians com o Mateuzinho, boa metida de bola pro Caio César na área, pro Mateuzinho, cruzou pro Yuri Alberto, tira a defesa, voltou, Caio César, bloqueia a defesa do Grêmio, e falta de ataque do Caio César, é bola pro Grêmio. No interior de São Paulo, estamos também na região do Oeste, Araçatuba, Birigui, Penápolis, em Guararapes, galera curtindo a Nova Brasil FM, Araçatuba nos 90.1, em Mococa 93.3, e no querido Vale do Paraíba também, alô São José dos Campos 91.5, São José, Caçapava, Jacareí, Taubaté, Pindamonhangaba, Aparecida, no Vale do Paraíba também, é o som da Nova Brasil com o futebol do Brasileirão, e amistoso da seleção brasileira amanhã, hein? Amanhã, 3 da tarde, o Hebe Lima, direto ao vivo do Maracanã, no Rio de Janeiro, abrindo os nossos trabalhos, começando às 15 horas e terminando às 23 horas, às 11 da noite, rodada tripla, Palmeiras, Chapecoense às 4, Brasil e Panamá 18h30, Remo e São Paulo às 8h30 da noite, Edson Rufino.
1: Foi chamado, Zacaria Labiat, vem daqui a pouco para defender o Corinthians nesses minutos finais de jogo, ele que já marcou 2 com a camisa do Timão, hein?
0: Ah, numa boa fase, o Labiá, o Zacaria Labiá, Veloso, e de repente, cabe mais um aí, quem sabe o quarto e o dele também, né? Essa boa sequência de gols que o Zacaria Labiá tem feito pelo Corinthians, hein, Veloso?
2: Ah, o Labiá tem feito gols importantes, né? Ele deve estar doido para continuar nessa fase de artilheiro dele aí, e principalmente o Yuri, né? O Yuri precisa desencantar também, deve estar doido para sobrar uma para ele lá na frente.
0: E vem Corinthians, avança com o André, traz para o Caio César, bloqueado, voltou, a sobra do Yuri Alberto, chuta para o gol, na verdade, ali o Garro, bate contra a defesa, explode no zagueiro Wagner Leonardo, linha de fundo, escanteio, o Garro tinha como opção o Yuri Alberto ali para tocar, ele preferiu ele mesmo chutar, escanteio para o Corinthians, que vai promover aí mais duas alterações.
1: É, chega no Carrilho Edson também. Rufino. É o Carrilho também, camisa 19, preparado, pronto para participar do jogo. Então, o camisa 19 é o Carrilho, e o camisa 52, que é o Zacaria Labiá. Vamos aguardar se vai ser agora ou daqui a pouquinho. Caio César vai sair. Caio César vai sair.
0: Duas alterações do Corinthians. Caio César sai.
1: Isso. Para
0: e
1: entrar.
0: Sai também.
1: E sai o André também. Sai o André e o Caio César. Entrando o Zacaria Labiá, 52 e o Carrídio, 19.
0: 42,5, Veloso comenta na sequência, porque o Corinthians tem um escanteio para ser batido pelo lado esquerdo. Na bola, Rodrigo Garro, autorizado Garro, levantamento feito para o Gustavo Henrique, sobe e tira Vieri. A sobra do Corinthians outra vez com Rodrigo Garro, livre, sem marcação, carrega a bola por ali pela meia esquerda, aparece para fazer o domínio Carrídio, joga a bola para o Alan, vira por dentro para o Mateuzinho, Mateuzinho para o Alan, toca no lado canhoto, Corinthians vai chegando, vai em busca do quarto gol, bola enfiada na esquerda, Matheus Bidu cruza para a área, afasta João Pedro, tira, tira aqui atrás para a retaguarda do Grêmio, volta para o Arthur que chuta a bola de qualquer jeito para a lateral do campo. 43 minutos e meio do segundo tempo, Veloso em campo, o Zacaria Labiá e o Carrídio, duas mudanças do Fernando Diniz nessa reta final em Porto Alegre.
2: Ah, o Diniz faz as alterações no finalzinho, né, até para ganhar um tempinho, e dois jogadores que têm uma boa qualidade no toque de bola, né, o Carrídio, poucos passes ele erra, o Zacaria também é um jogador que, se tiver oportunidade, está numa fase artilheira, né, então duas boas alterações do Diniz para ganhar um tempinho também.
0: Vai o Corinthians para o ataque, tentativa com Rodrigo Garro, fecha, bloqueando o Arthur, afasta por ali o capitão do time gremista, 44, o Corinthians tenta chegar na esquerda com Matheus Pitu, arbitragem já está apontando ali, uma irregularidade, está caído o jogador do Grêmio, o João Pedro está sentindo dores ali, e a bola é do Grêmio do lado direito, aqui atrás da sua linha de defesa, 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
0: 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Vem pro campo de ataque o Corinthians em busca do quarto gol. Vem com Mateuzinho. Mateuzinho toca a bola por ali para chegar. Chegada de Garro, rola para Mateuzinho, faz a passagem pela metade do campo, Carrídio chega, recebe a bola então o jogador do Corinthians,
1: e subiu
0: o Gabriel Paulista, outra vez Carrídio, e agora o Alan da metade do campo, para Gustavo Henrique, mais atrás, outro recuo para o goleiro Hugo Souza, subiu, quando você sobe, você informa também essa subida, Rufino.
1: Ah, com certeza, não precisa ficar arrepiado que o jogo vai acabar rápido, hein? 6 minutos, vamos até 51.
0: Passamos dos 45, vamos chegando a 46, etapa complementar em Porto Alegre. Já já tem o Confira Comigo no replay. Weber Lima, direto de Teresópolis, depois de uma grande cobertura na Granja Comari durante toda a semana pelo Grupo Tati, pelas nossas emissoras de rádio da Nova Brasil FM, pelas nossas emissoras de TV do Grupo Tati. Weber Lima, já já, direto de Teresópolis, comandando o nosso pós-jogo, o Confira Comigo no replay. Aqui o jogo parado com falta marcada para cima de Yuri Alberto. Edson Rufino.
1: É, demorou um pouquinho, mas o Vieri recebe o cartão amarelo pela falta cometida, entrou forte, demorou um pouquinho para receber o cartão amarelo, o camisa 44 do Grêmio, né, JB?
0: É verdade, com pão de alhozinho, dá jogo!
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0: Reta final de partida em Porto Alegre, na Arena do Grêmio. O Grêmio, no comecinho do jogo, fez 1-0. O Corinthians foi buscar a virada. O Timão empatou, fez outros dois gols. O Grêmio com jogador a menos após a expulsão no segundo tempo do goleiro Thiago Beltrame. E tem chance para marcar o quarto gol. 47, o árbitro prometeu o jogo até 51. Rodrigo Garro posiciona a bola para fazer a cobrança de falta para o Timão. Audácia pura, Corinthians. Vem Rodrigo Garro. Rodrigo Garro bate a falta, bate mal a falta. Quando tentava Yuri Alberto na grande área, cortou, tirou aqui atrás. O jogador da equipe do Grêmio, o Amozu, foi para a bola. Inteligentemente acabou ganhando o lance para a equipe gaúcha,
1: foi que chamado.
0: Perde para a equipe do Corinthians por 3-1. Diga, Edson Rufino.
1: Matheus Pereira, daqui a pouco, se der tempo, vem para jogo, para o jogo, camisa 23.
0: Matheus Pereira já já no time do Corinthians. É para aquela minutagem. É ele e o Dieguinho. Matheus Pereira e
1: isso.
0: Dieguinho. É para aquela chamada, Veloso, minutagem desses jogadores reservas.
2: Ah, na minha época era para ganhar o bicho, né? Era para ganhar o bicho inteiro, quem entrava ganhava 100%. Hoje é para ganhar tempo só.
1: Os gêmeos vão sair agora.
2: Hoje,
1: viu?
2: É só para ganhar um tempinho, para que nem minutagem, vai jogar 2 minutos.
1: Segundagens, então. Saindo o Garro e também o Bidon. E entrando, portanto, camisa 23, Matheus Pereira e o 61. Não se perca pelos números, hein? 61, Dieguinho.
0: Dieguinho em campo no Corinthians, Matheus Pereira também. Corinthians no ataque, já na direita com Dieguinho. Vem, se movimenta, recebe a bola, toca no Carrídio. Carrídio devolve a bola para a meia direita, para Dieguinho. Arruma aqui atrás, na defesa para o Gabriel Paulista, que devolve para o Dieguinho, que trabalha com o Mateuzinho, que enfia para a ponta direita. Por ali avança o Corinthians no campo de ataque. Separa a defesa do Grêmio, a chegada do Corinthians ao ataque com Matheus Pereira no corte do Vieri. Mete para lateral, o Corinthians cobra o lateral. 49 minutos de jogo, 2 para terminar na Arena do Grêmio em Porto Alegre. Corinthians 3, Grêmio 1. O Corinthians está chegando a 24 pontos do campeonato. Sexta vitória do Corinthians. Agora, em 18 jogos, são 6 vitórias, 6 empates e 6 derrotas do Corinthians. 6 vitórias, 6 empates e 6 derrotas do Timão ao longo de todo este primeiro turno. Parte o Grêmio para um ataque com perigo. Lançamento feito na ponta direita para André, por ali, cruzou para a grande área para o Amozu. Tira a defesa corintiana com Gabriel Paulista. Vai terminar o jogo na Arena do Grêmio. 50 minutos, último minuto de bola rolando. Corinthians de virada vence o Grêmio em Porto Alegre, 3-1 pro Timão. Audácia pura, Corinthians. O Grêmio busca o segundo gol, vem pela direita, João Pedro vai caminhando, tenta o levantamento na área pro Amozu, chega de cabeça Mateuzinho, desarme aéreo do Mateuzinho, escanteio para o Grêmio pelo lado esquerdo, Rufino.
1: Aparecendo o Mateuzinho, ainda com gás ali para auxiliar na parte defensiva, jogando de cabeça pela linha de fundo, proporcionando escanteio, mas o Corinthians está tranquilo. Daqui a pouco teremos o final do jogo.
0: Pedro Gabriel na bola, cruza para a grande área, tira Gabriel Paulista, volta com o Grêmio na esquerda quando apita o árbitro paranaense Lucas Torezin. Termina o jogo em Porto Alegre. Corinthians, e vitória com V maiúsculo, vitória gigante de virada do Timão, faz 3-1 para cima do Grêmio em Porto Alegre. Sexta vitória do Corinthians, que chega agora a 24 pontos pela 18ª rodada do Brasileirão. Aqui a bola parou de rolar, são 7 da noite, mais 28 minutos, horário de Brasília. Daqui para frente, Quem volta é o Hebe Lima para comandar o nosso Confira Comigo no Replay.
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0: É o Confira Comigo no replay no futebol da Nova Brasil a partir de agora para você com pão de alhozinho, com pão de alhozinho da Jogo e deu Corinthians 3-1 para cima do Grêmio na Arena do Tricolor Gaúcho. Realmente, Luiz Castro, rapaz, só não manda um cara embora porque tem de pagar um valor altíssimo de 40 milhões de reais pro treinador, que hoje o treinador português que está à frente do Grêmio, mas realmente faz um péssimo campeonato o Grêmio e pode pintar na zona do rebaixamento ainda nesta rodada do Campeonato Brasileiro. 19 horas e 29 minutos, a partir de agora, o melhor pós-jogo do rádio para você, o Confira Comigo no replay, e a gente vai com o destaque do Edson Rufino. Rufino, seu destaque para a vitória do Timão, 3-1, o Corinthians se afasta da zona da degola, Rufino.
1: Exatamente, 3 gols do Corinthians para cima do Grêmio. O André, que vinha sendo muito criticado, conseguindo marcar 2 gols, super importante, e o Caio César, que vem sendo também importante aí para o técnico Fernando Diniz, hoje foi titular, também deixando a sua marca de artilheiro. Agora os jogadores serão liberados apenas no início de julho, é que estarão se reapresentando pós-Copa do Mundo, aliás, antes do término da Copa, aí estarão voltando para aquela intertemporada, para voltar aí para o segundo semestre na disputa do Campeonato Brasileiro. O Corinthians que estará ao remo na Arena Corintiana no dia 22 de julho e o time do Grêmio terá um Mirassol no interior de São Paulo. Agora resta saber se mesmo com essa multa gigante, o técnico do Grêmio vai permanecer no cargo, porque ele foi vaiado antes, durante e depois do jogo, Weber.
0: Tá certo, Veloso, seu destaque para a vitória do Corinthians, 3-1, Veloso.
2: Ótima vitória, né, Weber? O Corinthians jogou muito bem no segundo tempo, principalmente. Consegue a sua segunda vitória como visitante. Dá um passo importante, ele se afasta um pouquinho da zona do rebaixamento, né? Chega a 24 pontos. Eu acho que era isso exatamente que o Diniz queria, né? Um pouco de tranquilidade no brasileiro para trabalhar bem as Copas. Está classificado aí na Libertadores, na Copa do Brasil. Então, o Corinthians que segue de olho nas Copas, porque brigar por título no brasileiro a gente sabe que não vai, né? Mas uma tranquilidade, não está olhando tanto para a zona do rebaixamento. O Diniz consegue essa folga aí para pensar bem o time na volta e preparar bem para as Copas.
0: Legal, vamos até as 8 horas da noite com o Confira Comigo no replay. E lá em Salvador, aos 46, Davi Duarte faz o gol do Bahia. É a virada do Bahia para cima do Botafogo. Isso porque o Botafogo teve o Neto expulso, ficou com um a menos. E o Bahia se aproveitou, vira aos 46 da segunda etapa. Bahia 2, Botafogo 1. A gente vai para um rápido break. E na volta, os gols, a opinião de Veloso, de Jorge Vinícius e também Edson Rufino. É a piada do Rufino. Depois do break, para pão de alhozinho, com pão de alhozinho da Jogo.

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0: 19h38, voltamos com o Confira Comigo no Replay, o melhor pós-jogo do rádio aqui na Nova Brasil. 19h38, Jorge Vinícius, seu destaque final, um grande abraço e até amanhã com Remo e São Paulo. A gente vai curtir os seus gols agora, os gols da voz, os gols do Corinthians, os gols da voz do Jorge Vinícius. Um grande abraço, JV!
1: Valeu, Weber, um abraço, obrigado, um abraço a todos. Vitória justa do Corinthians, depois de tomar um gol no início da partida, ser pressionado pelo Grêmio no início do jogo. Corinthians se arrumou no primeiro tempo e no segundo tempo foi avassalador, foi superior ao Grêmio e fez jus esta grande vitória de virada no dia de hoje em Porto Alegre contra o Grêmio. A gente volta amanhã então, comandando.

Yuri Alberto é desarmado aqui atrás por Vieri, que arma o contra-ataque pro Grêmio. Enfiada na esquerda, TT vem pra grande área, Carlos Vinícius, o toque, a bola vai entrando, tira! O lateral do Corinthians voltou!

0: ataque. Aí o lançamento do Vieri pela esquerda para o Gabriel Meck. Ele invadiu a grande área, rolou a bola para o Carlos Vinícius. O atacante do Grêmio chutou, a bola passou pelo Hugo Souza. A defesa do Corinthians tentou cortar ali debaixo do gol, tirando a chance do primeiro momento do Grêmio marcar com o Bidon. Mas ela sobrou limpa, sem goleiro, para o Gabriel Meck, que mandou para o fundo do gol do Corinthians. Rufino vem na sequência com a informação. Corinthians avança. Na direita domina a bola Gabriel Paulista. Carrega até Rodrigo Garro. Dispara aqui na esquerda. Pede bola, pede jogo. Breno Bidon já vem para fazer o domínio. Bidon mais atrás para o Ranieri. Ranieri ameaça fazer o cruzamento. Prefere o passe para o Bidon. Lançou para o Yuri Alberto. Tira a mão, a defesa do Grêmio. Voltou na sobra. André bateu. Gol!
1: Brasil!
0: Fuzilar e mandar a bola pro fundo do gol do goleiro Thiago Beltrame para empatar pro Corinthians. Gol do time do povo. Gol de André, avassalador. Audácia pura, Corinthians. E vem Corinthians no ataque, avança pela direita e Yuri Alberto de bola ao seu lado. André, ele tocou pro André, invadiu a área, André bateu, gol!
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0: Dele! De novo!

assistência. E o Roberto foi esperto. Trouxe a bola para o André, que bateu com precisão para o fundo do gol. 20 minutos do segundo tempo. André, avassalador. Olha só o que você provoca na torcida corintiana. Olha o momento da virada. André, você alegra a fiel torcida corintiana em todo o Brasil. César, finta desconcertante pra cima do Vieri e de canhota, bateu na saída do goleiro.

0: O Beltrame no canto direito para fazer um golaço, para ampliar pro Timão. Caio César, o garoto avassalador, alegra a fiel torcida do Corinthians.
1: Portanto aí os gols da vitória do Corinthians, 3-1 para cima do Grêmio. Vitória que dá um descanso aí, pelo menos vou dar um distanciamento, na verdade, do Corinthians na zona do rebaixamento. E Veloso, eu venho cantando essa bola aqui há um tempão. Sabe quantos pontos o Corinthians já está do São Paulo? Apenas a um ponto do São Paulo. Eu venho falando sobre isso, Veloso. Esse time do São Paulo, se não tomar cuidado, daqui a pouco tá brigando para não cair. E o Crespo falou dos 45 pontos, mas o Corinthians se afasta da zona da degola. Veloso.
2: O resultado é muito importante pro Corinthians, Weber. E dá essa tranquilidade pro Diniz, né? Pensar aí e programar melhor o time durante essa parada. Agora, realmente, o São Paulo parou, né? O São Paulo parou e o Corinthians tá subindo, tá reagindo, tá fugindo ali de trás. O Corinthians que chegou a estar um período ali embaixo, com uma série de partidas sem ganhar ali com o Dorival. Agora começa a reagir, consegue sua segunda partida fora de casa, importante. E o Corinthians jogou bem hoje, viu? Tá certo que é um Grêmio desfigurado, um Grêmio que no segundo tempo não conseguiu jogar. Depois teve a expulsão do menino aí, do Beltrame. Mas foi um Corinthians que se impôs no segundo tempo, jogou bem, dominou a partida, controlou o jogo. O André, que era um menino que estava sendo criticado, tinha sumido, né? Aí do time do Corinthians, não conseguia jogar mais, aparece bem. No primeiro tempo não foi tão bem não, tá? Mas o gol fez bem para ele. O gol fez bem, ele voltou bem no segundo tempo e conseguiu fazer uma grande partida, mais um gol. E realmente termina bem esse período aí, né, antes da Copa do Mundo. O André termina com esses dois gols, deixa uma boa impressão e vê o que vai acontecer. Eu acho que vai chegar a proposta para esse menino, principalmente depois dessa partida de hoje. Eu acho que dessa vez o Corinthians realmente vai ter que negociá-lo, viu, Weber? Jogou bem o menino e fez dois gols importantíssimos pro Corinthians.
1: Maravilha, Veloso. Deixa eu dar uma passada aqui pelo pessoal do WhatsApp, pessoal que participa conosco. O Paulo da Vila Gustavo falou que errou por um, falou que ia ser 3-0. Um abraço pra você. Cadê? Ah, o Paulo que ganhou, tá vendo? O kit do churrasco, Quintal do Espeto, que a gente vai sortear daqui a pouco, e pegou o voucher também. O César de Atibaia. O Ever, a torcida do Grêmio tá gritando pro técnico e tomar caju. Rapaz, o negócio tá feio mesmo. Deixa eu ver quem mais aqui.
2: Eu vou te falar,
1: conosco,
2: viu,
1: Ever?
2: Ele tá doido pra ir, viu? Com 40 milhões de multa, ele tá doido pra ir tomar caju, ficar de férias e ficar tranquilinho.
3: E é o suco,
1: você não sabe, Alonso.
3: E é o suco
1: não
3: que é mais
1: multa.
3: É citado nos campos de futebol, hein?
1: E não é multa, viu, Veloso? É um acerto que eles têm de pagar o contrato todo de salários.
2: Então, olha que maravilha.
1: Então, que beleza, né? Então, não tem multa rescisória, mas...
2: Vai ficar pagando ele sem trabalhar.
1: É isso aí. Roberto de Suzano, fala lá, abraço, Weber. Thiago Aquino, um abraço também para você, curtindo o futebol da Libertadores. Da Libertadores, ele tá perguntando aqui pro Veloso. Veloso, novamente final entre Palmeiras e Flamengo na Libertadores? Você acha que sim, Veloso?
2: Ah, tá pintando, né? Tá cada um de um lado, né? O Palmeiras tem um caminho até mais fácil que o do Flamengo, né? O Flamengo já pegou Cruzeiro, depois pode cruzar até com o Corinthians, né? O Corinthians a gente sabe que vai ter como prioridade as Copas. Mas acredito que pode acontecer de novo. E lá no Uruguai de novo, hein? Lá em Montevidéu de novo.
1: Verdade. JV, muito fera. Excelente transmissão da Nova Brasil. Mande um salve pro Xande e o Deiman de Mogi Guaçu. Um abraço pra vocês, viu? Tem áudio aí, Hugo? Tem áudio? Vamos lá com o pessoal que manda áudio e participa conosco.
4: Boa noite, sou Denise, moro no Jabaquara, corintiana roxa. O resultado do jogo vai ser 2-1 para o Corinthians. E quero o kit de churrasco do Quintal do Espeto.
5: Éber Lima, uma piadinha pra coleção do Rufino. Um doido tava lendo uma carta no hospício, o psiquiatra chegou, que carta é essa? Ah, eu tô lendo aqui, meu irmão que me mandou. Deixa eu ver. O psiquiatra olhou e falou, ué, mas essa carta aí é branco. É, a gente não tá se falando, não. Um abraço, Antônio de Serra, Espírito Santo. Bora, bora.
6: Boa, é concorrência, hein?
7: Aqui é o Cauê Sorocaba e eu acredito que o Grêmio vai ganhar de 2-1.
8: Boa noite, Weber. Ah, eu tô maluca. Regiana corintiana aqui de Adolfo. Boa noite, Nova Brasil em campo. Ah, eu tô maluca. Vai, Corinthians.
1: É, o Dirceu Ribeiro de Sorocaba também falando vai, Corinthians. Inclusive, hoje, né, tivemos... É, na Copa do Brasil, Corinthians e Palmeiras na Arena do Verdão, e o Corinthians eliminou o Palmeiras por 1-0, né? O sorteio colocou de frente Corinthians e Palmeiras em uma fase muito precoce da Copa do Brasil de futebol feminino, e tiveram de se enfrentar em uma partida. O Palmeiras jogou em casa e o Corinthians venceu por 1-0, para variar, com gol de Gabi Zanotti. 19 horas e 51 minutos. Veloso, seu destaque final. Um grande abraço, Veloso. E até segundona no Nova Brasil em Campo.
2: É isso aí. Obrigado, Weber. Vamos se encontrar na segunda. Agora, o destaque é o menino, né? Acho que o destaque tem que ser o André hoje, que se recuperou, fez uma partida muito boa. Foi importantíssimo na vitória do Corinthians. Eu acho que pegou confiança. Ele não estava muito bem no jogo. Aí fez o primeiro gol, se soltou no segundo tempo, fez uma grande partida. Destaque do jogo, o André aí. Um abraço, Web. Vou ficar pra ouvir a piada, hein?
1: Ah, boa, fica aí, Veloso. Boa noite. Aquela, um abração pra você, Veloso. Edson Rufino, seu destaque final.
9: Destaque final, times liberados agora. Pausa nesse período de Copa do Mundo. E a próxima rodada no Campeonato Brasileiro, dia 22 de julho, o Corinthians recebendo o Remo e o Grêmio visitando o Mirassol. O Weber Lima.
1: Vamos lá, o JV falou que se o Corinthians virasse, você ia contar duas. Então vamos lá, primeira, que você preparou pro dia.
9: Ah, que eu preparei pro dia? Tá, o cara foi no médico, e aí ele... O médico falou, ó, vamos ter que fazer um exame de esperma. Você vai ter que fazer um exame de esperma. Passa ali na próxima salinha ali, pega um vidrinho e vai. E você volta daqui 3 dias, né? Ele foi, o Weber Lima. Foi. Dali 3 dias ele voltou. Não consegui, doutor. Não consegui. Aí o doutor falou, como assim? Falou, inclusive a minha mulher tentou me ajudar, não conseguiu. Ele falou, mas e você? Como que você tentou com a mão bem forte? Falou, tentei com a mão direita, com a mão esquerda, não consegui. Minha mulher tentou também. O senhor tem uma ideia? Até o meu sogro e minha sogra tentaram. O meu sogro com as duas mãos, a minha sogra com a boca, e não conseguiu. Ele falou, mas como assim? Falou, não, nossa família é unida. O vidrinho difícil de abrir,
1: hein? Boa, Rufino, boa. E a outra que fez sucesso. Conta de novo a outra que fez sucesso. A do marido e da mulher. Conta aí, Rufino.
9: É, o cara tava cansado, falou, eu vou me deitar. A esposa ficou na sala lá assistindo TV com os filhos e tal. Ele falou, eu vou me deitar, tô muito cansado e tal. Tá bom, deu um beijinho na esposa e foi deitar. Aí chegou lá, passou um tempinho, o que aconteceu? Ele percebeu algo de diferente, alguém ali próximo da cama. Aí ele olhou, era um cara barbudo, assim, falou, o que você tá fazendo aqui na minha cama, perto da minha cama? Falou, não tô aqui perto da sua cama. Você morreu? Como assim morri? É, sou São Pedro. Tô te avisando que você morreu. Mas eu sou tão jovem, sou tão jovem ainda, não tenho uma possibilidade de voltar. Falou, a única chance é se você voltar como cadela. Como cadela. Cadela, ou galinha. Ele, meu Deus do céu, meu, cadela, depois vou ficar no cio, aquela cachorrada enchendo o saco. Mas galinha, vou ter que ficar botando no ovo, como é que... Aí o São Pedro falou, não, é fácil, botar ovo é só você dar uma relaxada, aí você bota o ovo. Lá, eu vou tentar então. Aí ele fez um teste, ela conseguiu, saiu o primeiro ovo, aí saiu o segundo. Ele falou, opa, vou ser galinha então. Aí começou a botar ovo pra todo lado. Um monte de ovo. Ele até tava gostando da situação, né? Aí, amigo, de repente levou um tapa na cara. Levou um tapa na cara e ele olhou assustado assim. A mulher dele falou: meu, você tá cagando na cama inteira, pô!
1: Essa é boa demais, né? Essa é boa, Rubino. Toda hora eu escuto essa piada, eu dou risada, cara. Um grande abraço, Rubino.
9: Beleza, até mais. Um abraço, amigo.
1: Na primeira vez que o Rubino contou essa piada, a gente não continuou, eu não conseguia continuar. Né? Não conseguia, mas essa é muito boa.
9: Agora, toma cuidado. Essa não, é não sonha que tá botando ovo não, hein, Veloso?
1: Essa foi
9: o Veloso. Bom, conviveu com alguns frangos na vida, não conviveu, não?
1: É, verdade, verdade. Todo goleiro convive, né? Bom, é isso. Valeu, Rufino. Um grande abraço ao nosso Edson Rufino no futebol da Nova Brasil, com pão de alhozinho. 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A gente vai ficando por aqui. Você curtiu a nossa jornada esportiva com Jorge Vinícius, Wagner Veloso, Edson Rufino, comigo Weber Lima, Ricardo Simões, Gabriel Petraço, Cezinha Martins, Lucas Monteiro, com o Hugo Rodrigo na mesa de som, na produção de Rafaela Pardelli. Agradecer a audiência de todos e vamos pro sorteio, né? Pro sorteio do kit churrasco Quintal do Espeto e também pro voucher do Quintal do Espeto. Quem ganhou? Foi do Jabaquara, Zona Sul de São Paulo, a Denise Farina. Denise Farina, nosso departamento de promoção vai entrar em contato com você, tá bom, Denise? Agradecendo a audiência, o seu carinho, as mensagens no YouTube, também no WhatsApp, agradecendo todos que estiveram conosco no futebol da Nova Brasil. Amanhã voltamos às 15h, direto do Maracanã com Brasil e Panamá, e lógico, rodada tripla com Palmeiras e Chapecoense, direto da Arena do Verdão, na sequência Brasil e Panamá, direto do Maracanã, e fechando a nossa jornada, Remo e São Paulo, jogo que acontecerá no Mangueirão. Obrigado pela audiência, pelo carinho. Fique com um dos gols da vitória do Timão, na voz do nosso avassalador Jorge Vinícius. Fiquem com Deus, tchau.
0: E outra vez vem pro ataque o Corinthians, Caio César, rolou pro Yuri Alberto, devolveu pro Caio César, fez a finta, bateu! Gol!

0: Júlio César recebeu na direita, meteu para o Yuri Alberto, ele devolveu na área para o Caio César. Finta desconcertante para cima do Vieri e de canhota, bateu na saída do goleiro Thiago Beltrame no canto direito para fazer um golaço, para ampliar para o Timão. Caio César, o garoto avassalador, alegra a fiel torcida do Corinthians. 3 para o Timão, 1 para o Grêmio.
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2: 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Por isso, reconhecer os sinais precoces e procurar orientação médica faz toda a diferença para garantir mais qualidade de vida e um acompanhamento adequado.
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